0: oficial, depois de apurados os efeitos dos jogos nas famílias brasileiras.
1: As campanhas também não poderão utilizar influenciadores digitais ou comentaristas esportivos para induzir o público a apostar ou apresentar apostas como forma de investimento ou ganho fácil de dinheiro. O ministro da Fazenda também alertou para a tolerância zero com empresas ilegais.
0: Bet ilegal em nenhuma medida está autorizada. E nem os publicitários, os veículos de comunicação estão autorizados a fazer, ao contrário, estão proibidos de veicular qualquer publicidade envolvendo empresa não autorizada a operar no mercado.
1: A advogada Juliana Prates perdeu o irmão há 6 meses para o vício em jogos online. Para ela, qualquer tipo de propaganda de plataformas de apostas deveria ser proibida.
2: Que a gente consiga, pelo menos, fazer com que as pessoas tenham consciência sobre o que é a atividade das apostas, que ela não é se divirta, mas sabendo os riscos que são decorrentes de quem pode começar a essa atividade. Né?
1: O prazo para as empresas se adequarem às novas regras é 17 de julho. Quem descumprir pode ser multado em até 20% do faturamento da operadora, ter as atividades suspensas por até 180 dias e ter a autorização de funcionamento cassada em casos de reincidência grave. Reportagem Graziele Bezerra.
3: Veículos que poluem menos. Para colocar essa ideia em prática, começaram hoje os testes para adicionar mais biocombustível ao diesel, sem que isso traga prejuízo ao motor.
4: Uma comitiva do governo federal acompanhou o início dessa nova fase.
5: O biodiesel é um combustível renovável que desde 2004 vem sendo misturado ao diesel no país. E para cumprir a lei que prevê a diminuição da dependência do petróleo, o Ministério de Minas e Energia está coordenando estudos em parceria com instituições de pesquisa. Um deles é o aumento do biocombustível ao diesel, que hoje está em 15%. E nesta segunda-feira começou o Programa Nacional de Testes do Biodiesel no Instituto Mauá de Tecnologia, em São Caetano do Sul, no estado de São Paulo. De acordo com o ministro de Minas e Energia, Alexandre Silveira, essa é uma fase essencial para a mudança obrigatória nas porcentagens dos combustíveis prevista na lei.
6: Nós não podemos avançar sem que esses testes sejam feitos.
5: A lei do combustível do futuro prevê o aumento de biodiesel e etanol, produzidos a partir de matéria-prima renovável, como cana-de-açúcar, milho, soja, mamona, entre outros. O etanol e o biodiesel colaboram para a diversificação da matriz energética e redução das emissões de gases do efeito estufa. Para isso, uma rede nacional de pesquisa mobiliza 30 milhões de reais em 3 anos, unindo ministérios, a agência reguladora e 18 laboratórios. O presidente da Associação Brasileira de Engenharia Automotiva, Marcos Vinícius Aguiar, destacou a capacidade brasileira de produzir combustíveis limpos.
7: Aqui nós estamos participando junto com o governo, junto com o setor privado, montadoras, fornecedores, produtores de biocombustíveis, para fazer uma série de testes para que as misturas sejam validadas. O Brasil está indo para a hibridização, veículos híbridos, sejam a combustão interna de passageiros a etanol, sejam pesados de biodiesel.
5: O Centro de Pesquisas do Instituto Mauá de Tecnologia comprovou a viabilidade técnica do E30, que usa 30% de etanol anidro na gasolina atualmente comercializada no Brasil. Agora, o objetivo é testar a adição de até 25% de biodiesel no diesel. A lei ainda prevê o uso de combustível sustentável também na aviação. Reportagem Luciana Colares de Holanda.
3: O Brasil agora é o 6º país do mundo a desenvolver a tecnologia para a fabricação de turbinas.
4: E a turbina brasileira é capaz de gerar energia elétrica funcionando principalmente com etanol, um combustível limpo e sustentável.
3: Além de fornecer energia, a turbina poderá ser usada também em sistemas de defesa.
8: O Instituto de Aeronáutica e Espaço apresentou a integrantes do governo federal a primeira unidade de geração de energia elétrica movida a etanol com turbina a gás, totalmente desenvolvida no país. A unidade é capaz de gerar 1 megawatt de potência, energia suficiente para abastecer aproximadamente 3.600 residências. Como destacou o ministro de Minas e Energia, Alexandre Silveira, a turbina pode ajudar a levar energia elétrica de fontes renováveis a regiões remotas do país.
6: Nós temos 196 unidades isoladas na Amazônia. E isso, na composição da conta de energia, custa 12 bilhões e 600 milhões de reais de óleo diesel por ano.
8: De acordo com o tenente brigadeiro do ar, Marcelo Damasceno, comandante da aeronáutica, a turbina desenvolvida para o projeto pode ser utilizada também em projetos de segurança nacional.
9: Ela foi concebida para proporcionar rápido transporte, instalação e operação em localidades remotas, em cenários de calamidade ou sempre que se fizer necessária uma fonte confiável de energia. É igualmente capaz de impulsionar o desenvolvimento de sistemas propulsivos para aviões, drones e outras plataformas aeroespaciais militares e civis de interesse estratégico para o Estado brasileiro.
8: Foram investidos no projeto cerca de 134 milhões de reais do Fundo Nacional de Desenvolvimento Científico e Tecnológico. O projeto foi desenvolvido em parceria com a iniciativa privada. Reportagem Luana Karen.
4: Hoje, o Estatuto da Criança e do Adolescente completa 36 anos.
3: A lei provocou uma transformação na forma que a sociedade brasileira enxerga os direitos da infância.
4: E nós conversamos sobre essas mudanças e os avanços proporcionados pela legislação com o diretor de Proteção da Criança e do Adolescente do Ministério dos Direitos Humanos e da Cidadania, Fábio Meirelles. Acompanhe. Diretor Fábio Meirelles, muito bem-vindo aqui à Voz do Brasil. A gente quer começar falando da importância, né, do Estatuto da Criança e do Adolescente. A criação dessa legislação, ela promoveu uma mudança de paradigma na forma como a sociedade encara os direitos da infância, né? O que, que o senhor apontaria como essas principais mudanças do ECA em relação ao que existia anteriormente como legislação?
10: Prazer falar com os ouvintes da Voz do Brasil. O ECA foi promulgado em 1990, né? É um estatuto que marca uma virada histórica. É a consolidação de uma doutrina, que é a doutrina da proteção integral. Então, ele reconhece que as crianças e adolescentes, para além de objetos de políticas públicas assistencialistas, elas passam a ser sujeitos de direitos. E a gente, com o ECA, avança no tema da prioridade absoluta, da dignidade, da voz, da participação de crianças e adolescentes. Então, o ECA é um marco, né, para o mundo. Ele é conhecido nacional e internacionalmente. E ele marca também uma adesão do Brasil a compromissos que o Brasil tem com a ONU. Então, a gente, em 1989, teve a Convenção sobre os Direitos da Criança, e em 1990, o ECA marca, né, esse, ele é um marco jurídico, político, ético, voltado ao cuidado, à proteção e ao desenvolvimento integral de todas as infâncias e adolescências no Brasil. Então, acho que o ECA merece ser celebrado.
3: O ECA surgiu também no contexto da nova Constituição, que tinha sido promulgada apenas 2 anos antes, né? Ele traz esse espírito de afirmação de direitos sociais e deveres coletivos que marcou os debates também sobre a Constituição?
10: Com certeza. O artigo 227 da Constituição fala na prioridade absoluta de crianças e adolescentes, né? E o ECA vem para reafirmar esse artigo da Constituição e para avançar, né? A gente hoje olha para o ECA, olha para a universalização da escola pública, olha para a redução da mortalidade infantil, olha para a criação dos conselhos e o papel dos conselhos tutelares, das varas da infância, das varas da juventude, o fortalecimento das políticas públicas de acolhimento, convivência familiar, convivência comunitária, para a consolidação das medidas socioeducativas. Esses são só alguns exemplos de conquistas concretas que a gente vê a partir da Constituição Federal e a partir do Estatuto da Criança e do Adolescente. Então, mais do que uma lei, né, o ECA representa essa mudança de paradigma e ele fortalece não só o papel da família, da sociedade, do Estado, mas dessa visão de promoção dos direitos de crianças e adolescentes.
4: Uma construção mesmo, né, de todos esses direitos. Agora, uma das principais inovações do ECA foi a criação dos conselhos tutelares, que a gente talvez possa dizer que são os grandes guardiões dos direitos da infância, né? Como é que foi a consolidação deles ao longo desse tempo? Hoje os conselhos são uma referência para quem busca proteção aos direitos das crianças?
10: Com certeza. O ECA, né, criou os conselhos tutelares, é uma das principais inovações do Estatuto, é apresentar, né, as funções, atribuições dos conselhos tutelares. O nosso CONAN, do Conselho Nacional dos Direitos da Criança e Adolescente, recomenda que haja um conselho tutelar para cada 100 mil habitantes, e o importante é a gente falar sobre as competências dos conselhos tutelares. Ele é um órgão que ele é gerido, né, vinculado às prefeituras, composto por 5 membros, escolhidos pela comunidade local em eleições diretas, eles seguem diretrizes estabelecidas, eles são órgãos que eles evoluem de uma ideia de assistência a menores para um paradigma da proteção integral. A função do Conselho Tutelar não é prestar serviço de forma a atender direito, e sim zelar para que os direitos de crianças e adolescentes sejam cumpridos efetivamente. Eles são órgãos autônomos, né? Eles não aplicam penas, e eles são essa ferramenta de requisitar serviços públicos como vaga em creche, tratamento psicológico, encaminhar os casos para o Ministério Público. Então, o Estatuto traz esse papel e atribuições dos conselhos tutelares, que são profissionais fundamentais do sistema de garantia de direitos, e que eles fortalecem essa visão de princípio e de proteção integral de crianças e adolescentes no território.
3: Bom, diretor, 36 anos depois, o que que o senhor apontaria como principais avanços proporcionados pelo ECA?
10: Veja, os principais avanços, a gente olha, né, para o país. O Brasil é um país diverso, plural. A gente olha para os territórios, a gente ainda consegue enxergar desigualdades sociais, econômicas, culturais. Mas o ECA é esse instrumento, né? Ele apresenta um avanço inegável. A legislação anterior, que era o Código de Menores, ele possuía uma visão punitivista, assistencialista, eventualmente até discriminatória. As crianças e adolescentes eram alvos de ações punitivistas, ações assistencialistas. Então, o ECA traz essa nova visão, né? O ECA representa essa mudança de paradigma. Ele fortalece o papel da família, da sociedade, no Estado. Então, se a gente olhar, como eu disse, para hoje, a universalização da escola pública, a redução da mortalidade infantil, os conselhos tutelares, as varas, fortalecimento de políticas públicas, as políticas de assistência social, a política nacional de saúde para criança e adolescente. Então, isso tudo é uma consolidação para além de uma visão de direitos de desenvolvimento integral de crianças e adolescentes. A gente hoje vê que esses direitos estão garantidos com prioridade absoluta, dignidade. Então a gente celebra o ECA como esse instrumento que é uma referência e que hoje ele é, né? Ele é política pública intersetorial do governo federal, de estados e municípios. Então a gente hoje vê o Estatuto como uma referência para o mundo.
4: Agora, quais são então os desafios para garantir plenamente todos os direitos que estão previstos no Estatuto?
10: Olha, a gente hoje tem um país, o Brasil é um país muito diverso, né? Muito plural. Ele tem muitos territórios. Então a gente tem crianças urbanas e rurais, a gente tem crianças e adolescentes indígenas, crianças e adolescentes quilombolas, ribeirinhas, com deficiência, migrantes e refugiadas, crianças em situação de vulnerabilidade. Então eu diria que o principal desafio é olhar para proteção integral e prioridade absoluta, mas com esse recorte das diversidades, né, de crianças e adolescentes. E eu acho que também o principal desafio não é criar novas leis, mas garantir que os direitos previstos no Estatuto da Criança e do Adolescente cheguem à vida real de crianças e adolescentes. Então esse é o nosso papel enquanto Ministério dos Direitos Humanos e da Cidadania, de articular para que o Estatuto da Criança não seja só uma legislação avançada, reconhecida no Brasil no mundo, mas que ele vire realidade nos territórios e para as diversidades de crianças e adolescentes do nosso país.
3: Muito bem, nós conversamos com Fábio Meirelles, diretor de proteção da criança e do adolescente do Ministério dos Direitos Humanos e da Cidadania. Amanhã você acompanha aqui na Voz do Brasil a segunda parte dessa entrevista sobre o ECA Digital. Muito obrigado, diretor, até amanhã.
10: Obrigado a vocês, estou à disposição.
4: Pois é, o Estatuto da Criança e do Adolescente estabelece que a vacinação infantil é obrigatória em todo o território nacional.
3: E para manter o calendário de vacinas em dia, basta o comparecimento a uma unidade básica de saúde.
4: O Sistema Único de Saúde oferece de graça 17 vacinas que previnem dezenas de doenças.
11: Carolina tem 7 anos e hoje está cheia de saúde. A mãe dela, a empresária Thaís Moraes, conta que a menina nasceu prematura e precisou passar os primeiros dias de vida na UTI. Depois da alta, manter a caderneta de vacinação em dia se tornou uma das prioridades da família.
12: Saiu do hospital, a primeira coisa que a gente fez foi providenciar as vacinas, né, de acordo com a idade dela. Então a gente sempre teve essa preocupação, principalmente porque ela nasceu prematura.
11: As vacinas estimulam o organismo a criar defesas contra vírus e bactérias, ajudando a prevenir doenças. Elas são importantes em todas as fases da vida, mas têm um papel fundamental na infância, quando o sistema imunológico ainda está em desenvolvimento. A primeira vacina que o bebê recebe pelo Sistema Único de Saúde é a BCG. Na rede pública, ela é aplicada ainda na maternidade e protege contra as formas graves da tuberculose. Mas o calendário infantil inclui várias outras vacinas nos primeiros anos de vida. É o que destaca Ana Catarina Araújo, diretora substituta do Departamento do Programa Nacional de Imunizações do Ministério da Saúde.
13: Nós temos vacina que protege, a vacina BCG e a vacina hepatite B, que devem ser feitas ainda na maternidade, que são vacinas que protegem para a hepatite, para as formas graves da tuberculose, como vacina contra a poliomielite, difteria, tétano, coqueluche, pneumonia, meningites, hepatite A, sarampo, cachumba, rubéola, a varicela, e nós temos hoje um calendário bastante robusto.
11: É importante que cada vacina seja aplicada na idade recomendada, mas se alguma dose ficou para trás, ainda é possível atualizar a caderneta. Basta procurar a unidade de saúde mais próxima, como explica o presidente do Departamento de Imunizações da Sociedade Brasileira de Pediatria, Eduardo Jorge.
14: Pais que estão com o calendário atrasado, vamos lá procurar o posto de saúde, atualizar o calendário dos bebês e de todas as ações básicas de saúde. A vacinação é aquela que representa a melhor evidência, o melhor custo-benefício.
11: Para manter a carteira de vacinação em dia e consultar as doses aplicadas, basta acessar meususdigital.saude.gov.br. O calendário nacional de vacinação também pode ser consultado diretamente no site do Ministério da Saúde, em saude.gov.br. Para acessar as informações, é preciso ter uma conta na plataforma gov.br. Reportagem Márcia Fernandes.
4: E a Agência Nacional de Vigilância Sanitária registrou nova vacina contra a influenza.
3: O imunizante é indicado a partir de 6 meses de idade e previne contra a doença causada pelos subtipos A e B.
4: De acordo com a Anvisa, estudos clínicos com a vacina indicaram eficácia de até 73% na prevenção de influenza em adultos e de até 65% em crianças.
3: O registro do imunizante foi publicado no Diário Oficial da União desta segunda-feira.
4: E a Anvisa também determinou o recolhimento de suplementos alimentares e a apreensão de lotes falsificados do medicamento Monjaro.
3: Foi definida a retirada dos suplementos alimentares Fenogrego e Cúrcuma Plus, produzidos pela Alivemed Soluções em Saúde, por falhas na comprovação dos ingredientes e fornecedores,
4: indicando o descumprimento das normas sanitárias. Em relação aos lotes falsificados do Monjaro, a empresa dona do registro informou ter identificado no mercado unidades com características diferentes das presentes no produto original.
3: Assim como cada pessoa possui um CPF, cada empresa também tem um número de identificação. É o CNPJ, o Cadastro Nacional da Pessoa Jurídica.
4: E novas regras determinam, de forma mais objetiva, como será a análise das informações prestadas ao cadastro.
3: Agora as empresas devem ficar atentas ao preencher as informações.
15: A Receita Federal atualizou as regras do Cadastro Nacional da Pessoa Jurídica, o CNPJ. A nova instrução normativa detalha as situações que podem levar à suspensão da inscrição por inconsistências cadastrais e estabelece critérios mais objetivos para análise das informações declaradas pelas empresas. Entre as mudanças estão novas regras relacionadas aos representantes legais e aos integrantes do quadro de sócios e administradores. O cadastro poderá apresentar problemas, por exemplo, quando houver CPF ou CNPJ de sócios em situação irregular. A norma também reforça o controle sobre os dados informados pelas empresas. Estão entre as inconsistências o uso de nome empresarial em desacordo com as normas de registro, endereço eletrônico vinculado a outra empresa, utilização de endereço ou telefone de terceiros sem autorização e incompatibilidades entre a atividade econômica, a natureza jurídica e as informações declaradas no CNPJ. Com a atualização, a Receita Federal orienta empresas e profissionais responsáveis pelos cadastros a manterem as informações sempre atualizadas e compatíveis com os documentos oficiais da pessoa jurídica. A Receita Federal também informou que o CNPJ, em formato alfanumérico, começa a ser implantado em 31 de julho. O novo modelo será utilizado nas novas inscrições e manterá os 14 caracteres, com combinação de letras e números. Os CNPJs já existentes continuam válidos e não precisam ser alterados. Raquel Mariano, para a Voz do Brasil.
4: Já está disponível o resultado de quem solicitou atendimento especializado no Exame Nacional do Ensino Médio, o Enem 2026.
3: O atendimento especializado é destinado aos participantes que necessitam de recursos de acessibilidade para realizar as provas.
4: Entre eles estão a prova em braille, a prova com letra ampliada, o auxílio para leitura e transcrição, a sala de fácil acesso e o tempo adicional.
3: A consulta pode ser feita na página do participante. As provas serão aplicadas nos dias 8 e 15 de novembro.
4: O governo brasileiro iniciou hoje o envio de 48 toneladas de leite em pó em ajuda humanitária a Cuba.
3: O objetivo é contribuir para o enfrentamento da situação de desabastecimento vivida pelo país.
4: A ajuda será transportada em 2 navios da Força Aérea Brasileira, ambos com destino a Santiago de Cuba.
3: E essas foram as notícias do Governo do Brasil.
4: Uma realização da Secretaria de Comunicação Social da Presidência da República.
3: Com produção da Imprensa Brasil de Comunicação.
4: Fique agora com as notícias do Poder Judiciário e do Congresso Nacional. Boa noite.
3: Boa noite para você, até amanhã.
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18: STF suspende por 90 dias visita de Flávio ao pai, Jair Bolsonaro.
19: Relatório Justiça em Números 2026 destaca dados históricos sobre a redução do acervo processual.
18: STJ entende que furto de bilhete premiado em lotérica deve ser julgado pela Justiça Estadual.
19: Boa noite, eu sou o Arthur Filho.
18: E eu sou Walter Lima.
19: O ministro Alexandre de Moraes do Supremo Tribunal Federal suspendeu por 90 dias as visitas do senador Flávio Bolsonaro ao pai, o ex-presidente da República, Jair Bolsonaro.
18: A decisão foi assinada nesta segunda-feira após a divulgação de uma carta escrita pelo ex-presidente durante o período em que cumpre prisão domiciliar com proibição de uso de redes sociais. Marcelo Della Libera.
20: Decisão do relator da execução penal, ministro Alexandre de Moraes, determinou a suspensão do direito de visita por entender que a divulgação da carta por intermédio de terceiros desrespeitou a medida cautelar imposta ao ex-presidente, que está proibido de usar redes sociais. Além da suspensão das visitas, Moraes deu prazo de 48 horas para que a defesa de Jair Bolsonaro informe se ele tinha conhecimento de que a carta seria divulgada nas redes sociais do filho.
19: O relatório Justiça em Números do Conselho Nacional de Justiça reforça o comprometimento do Poder Judiciário com a transparência.
18: Entre os destaques da edição de 2026 estão dados históricos sobre a redução do acervo processual. Fernanda Porto.
21: 45,2 milhões de processos julgados em todo o Brasil. Este é um dos destaques do relatório Justiça em Números 2026, realizado e divulgado pelo Conselho Nacional de Justiça. O levantamento indica ainda que o número é maior do que o total de processos recebidos, 40,9 milhões. Na prática, o índice revela quase 20% de produtividade e comprova que, pelo segundo ano consecutivo, o Poder Judiciário brasileiro julgou mais ações do que recebeu. Os dados são referentes ao ano base 2025 e indicam ainda outros fatores, como bom aproveitamento do orçamento, equidade de gênero e raça, além da atual composição do sistema de justiça.
19: Cabe à Justiça Estadual julgar a ação penal sobre furto de bilhete premiado retirado do cofre de casa lotérica.
18: Essa definição é do STJ. Fátima Uchoa.
0: Segundo investigação, após imprimir uma aposta da Mega Sena com defeito, a funcionária de uma lotérica a refez e a entregou ao cliente. Ela guardou a aposta defeituosa no cofre do estabelecimento, mas depois a retirou. No dia seguinte, foi à lotérica com um companheiro para pedir demissão, afirmando que ele era um dos ganhadores do prêmio principal. Após analisar filmagens, o Ministério Público ofereceu denúncia por furto qualificado. A defesa alegou competência da Justiça Federal porque o bilhete geraria direito perante a Caixa Econômica Empresa Pública Federal, mas o ministro do STJ, Ribeiro Dantas, manteve a ação penal na Justiça Estadual, considerando que a vítima do crime foi a lotérica que detinha o bilhete e precisou pagar o valor da aposta não estornada. E o fato de a Caixa pagar o prêmio seria apenas consequência do furto já consumado.
19: TST amplia ações de inclusão e combate à discriminação contra pessoas LGBTQIAPN+.
18: Iniciativas buscam reduzir desigualdades e garantir direitos no ambiente de trabalho. Marla Lacerda.
2: Entre as ações, o TST criou um grupo de trabalho voltado à promoção dos direitos das pessoas LGBTQIAPN+, e implementou a reserva de vagas em contratos terceirizados para pessoas trans e travestis em situação de vulnerabilidade social. Além de promover campanhas institucionais de conscientização e visibilidade, o tribunal também tem assegurado direitos em decisões judiciais da corte, como o uso do nome social por pessoas transgênero, a reparação de danos em casos de discriminação no trabalho e a garantia de benefícios trabalhistas a casais homoafetivos.
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19: A você, uma boa noite.
18: E até amanhã.
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1: Eu sou Paula Groba.
2: E eu sou Humberto Pinheiro.
1: E estes são os destaques de hoje do Jornal do Senado, que começa agora.
2: Plenário pode votar nesta terça-feira a aposentadoria de agentes de saúde.
1: Porte de arma para vítimas de violência está na pauta das comissões nesta semana.
2: Avança a proposta que libera 13 bilhões para desenrola adimplentes, FIES empreendedor e produtores rurais.
1: Boa noite.
2: Boa noite.
1: Avançou no Congresso o projeto que destina mais de 13 bilhões de reais aos programas Desenrola Adimplentes e FIES Empreendedor.
2: Após impasse sobre a origem dos recursos, deputados e senadores também aprovaram a destinação de verbas para apoiar produtores de cana-de-açúcar do Nordeste. Repórter Douglas Castilho.
3: O projeto foi aprovado pela Comissão Mista de Orçamento. O principal impasse durante a discussão da proposta se deu porque 270 milhões de reais do montante do crédito aberto serão retirados de um fundo destinado ao Minha Casa Minha Vida. Mas ao apresentar seu relatório, o senador Carlos Fávaro, do PSD de Mato Grosso, explicou que os recentes aumentos orçamentários no programa habitacional, num total de 3 bilhões de reais, não permitirão que haja prejuízos ao setor.
4: Não há nenhuma precarização do programa tão relevante para o nosso país, dito por conta do aumento expressivo de recursos alocados para o programa e todo ele em execução com toda a demanda necessária garantida em orçamento.
3: A maior parte dos recursos, porém, será remanejada de um superávit do Fundo Nacional de Desenvolvimento Científico e Tecnológico, hoje o maior instrumento público de fomento à inovação e pesquisa no Brasil. Como a verba é originária de acúmulo financeiro já ocorrido, também não haverá cancelamento de nenhuma ação governamental ativa. O texto agora precisa ser votado em sessão conjunta do Congresso Nacional.
1: O senador Chico Rodrigues, do PSB de Roraima, destacou a aprovação do projeto que atualiza as regras da regularização fundiária urbana.
2: Autor da proposta, o parlamentar afirmou que a medida vai agilizar a titulação de imóveis, ampliar a segurança jurídica para famílias que vivem em áreas ainda não regularizadas e facilitar o acesso ao crédito e a investimentos em infraestrutura, especialmente em Roraima.
5: Esse projeto, ele é certeiro. Ele procura exatamente fazer com que essas pessoas que vivem, que ocupam esse espaço, na maioria das vezes informal, possam definitivamente terem o seu título, que vai ser a sua carta de alforria.
1: Já o senador Eduardo Girão, do Novo do Ceará, cobrou mais transparência do Ministério da Saúde na compra de insulinas e de dispositivos usados por pacientes com diabetes. Segundo o parlamentar, reportagens e apontamentos

0: vício diabetes tipo 1 como deficiência para fins legais e afirmou que a decisão deve ser analisada pelo Congresso Nacional. Segundo o senador, o atendimento às pessoas com diabetes exige planejamento, transparência na gestão dos recursos públicos e garantia de tratamento seguro e contínuo.
1: Se um dispositivo médico apresenta falhas, o impacto é imediato. Significa interrupção do tratamento, insegurança para o paciente, o aumento do risco de complicações, sem falar no estresse de toda a família que sofre, que adoece junto.
2: E a Comissão de Assuntos Sociais discutiu a prevenção da cegueira evitável no Brasil.
0: Segundo um estudo da Agência Internacional para a Prevenção da Cegueira, mais de 28 milhões de brasileiros sofrerão perda de visão até 2030. Repórter César Mendes.
3: Autor do pedido do debate, médico oftalmologista, o senador doutor Irã do Progressistas de Roraima, afirmou que é fundamental a oferta de consultas oftalmológicas nas unidades básicas de saúde, as UBSs.
4: A gente precisa colocar a oftalmologia no núcleo de saúde da família. Eu não vejo razão para a oftalmologia estar na média alta complexidade quando a gente precisa dar acesso às pessoas nos rincões desse país, onde às vezes a gente não tem um hospital, mas a gente tem uma UBS.
3: Camila Carlone, do Ministério da Saúde, defendeu políticas voltadas para a infância e a importância da detecção precoce de problemas oculares em recém-nascidos. Mauro Goldbaum, do Conselho Brasileiro de Oftalmologia, pediu urgência no enfrentamento de doenças como a catarata e o glaucoma. E Vitor Pavarino, da Organização Pan-Americana da Saúde, alertou sobre o alto custo econômico da cegueira no mundo e apontou desigualdades no acesso aos cuidados oculares.
5: A OMS, ela estima que 2 em cada 3 pessoas em países de baixa renda precisam de óculos, mas não têm acesso a esses óculos. E globalmente, 1 de cada 2 pessoas que precisa de cirurgia de catarata não tem acesso a esse procedimento.
3: O líder indígena é Wesh Yawalapiti, o Aurá, da terra indígena do Xingu, falou das dificuldades enfrentadas em aldeias situadas em áreas remotas do país e da importância de políticas públicas permanentes voltadas para essa população.
2: A última semana de trabalho no Congresso, antes do recesso parlamentar, terá pauta movimentada no Senado.
0: A Comissão de Segurança Pública analisa o porte temporário de arma para mulheres com medida protetiva. Também estão na pauta o aumento da pena para o estelionato amoroso e a estabilidade provisória para agentes em trabalho intermitente. As informações com Márcio Maturana.
6: Na terça-feira, a Comissão de Segurança Pública analisa em votação final, antes de o texto seguir para a Câmara dos Deputados, um projeto que autoriza porte de arma temporário para mulheres sob medida protetiva de urgência. Na quarta-feira, o uso de recursos do Fundo Eleitoral para combate a calamidades está na pauta da Comissão de Direitos Humanos. É uma sugestão legislativa apresentada por um cidadão no portal E-Cidadania que pode virar projeto de lei. Ainda na quarta, em votação final, a Comissão de Assuntos Sociais pode votar estabilidade provisória para gestantes em trabalho intermitente, temporário ou por prazo determinado. O senador Paulo Paim, do PT do Rio Grande do Sul, já foi relator substituto desse projeto.
7: De fato, o trabalho intermitente é um problemão. Eu conheço muitos colegas trabalhadores que dependem do trabalho intermitente. Ele ganha por hora trabalhada e, consequentemente, ele é chamado quanto o empregador precisa dele. E alguém vai me garantir que ele está pagando fundo de garantia, né? Que está pagando todos os direitos? Claro que não.
6: Outro projeto que pode ser votado pela Comissão de Direitos Humanos na quarta-feira aumenta a pena para crime de estelionato amoroso. É quando alguém usa um relacionamento para aplicar golpes emocionais, enganando, manipulando e causando prejuízos financeiros.
2: E a proposta de emenda à Constituição, que cria regras de aposentadoria diferenciada para agentes comunitários de saúde e agentes de combate às endemias, é o principal destaque da pauta do plenário desta terça-feira. A proposta permite a aposentadoria aos 57 anos para mulheres e aos 60 anos para homens, desde que comprovados 25 anos de contribuição e de exercício na atividade. O texto também prevê a regularização do vínculo funcional dos profissionais, regras de transição, assistência financeira da União e estende os mesmos benefícios a agentes indígenas de saúde e agentes de saneamento.
0: Se a proposta for aprovada em primeiro turno, ainda terá que passar por novas sessões de discussão e por uma votação em segundo turno. Também estão na pauta a reforma do processo administrativo tributário, o incentivo à produção nacional

0: de fertilizantes e a limitação da retenção de recursos dos fundos de participação de estados e municípios para pagamento de dívidas previdenciárias.
1: A Rádio Agência, serviço da Rádio Senado, que distribui conteúdo gratuito para emissoras de todo o país, ultrapassou a marca de 5 mil rádios parceiras.
0: A rede chegou a 5.011 emissoras com média de 25 novas adesões por mês. A maioria está fora dos grandes grupos de comunicação e inclui rádios comunitárias, públicas e educativas. As parcerias estão presentes em 1.737 municípios, nos 26 estados e no Distrito Federal. Para Fernanda Nardelli, coordenadora de distribuição da Rádio Agência, o resultado reforça a democratização do acesso à informação.
2: O rádio continua sendo um veículo de comunicação confiável que consegue chegar em lugares que nenhum outro veículo consegue. E a gente vê isso com os nossos resultados.
1: As emissoras interessadas em se tornar parceiras da Rádio Agência Senado precisam fazer apenas o seu cadastro, disponível na internet no endereço senado.leg.br/radioagência.
0: Com edição de Paulo Groba e trabalhos técnicos de João Lira, o Jornal do Senado fica por aqui. Acompanhe agora as notícias da Câmara dos Deputados. Boa noite.
1: Boa noite e até amanhã.
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4: Avança na Câmara a criação de programa que leva eletricidade às escolas.
5: Parlamentares estudam utilização de bens confiscados em garimpo ilegal.
4: Projeto proíbe a divulgação de dados de servidoras com medida protetiva.
6: Boa noite. Para manter a proteção a vítimas de violência doméstica, um projeto determina que alguns dados de servidoras públicas nessa condição estejam fora da internet. O repórter Luiz Cláudio Canuto mostra os detalhes da proposta que já passou por algumas comissões da Câmara.
7: A Comissão de Administração e Serviço Público da Câmara dos Deputados aprovou o projeto que proíbe a divulgação na internet de dados profissionais de servidoras públicas que estejam sob medida protetiva da Lei Maria da Penha, principalmente o salário e o local de trabalho. A proteção também valeria para pessoas diretamente ligadas à vítima, como pais, filhos e aquelas que formam novos relacionamentos com ela. Pelo texto, o juiz pode determinar a retirada das informações dos portais de transparência ou das páginas de órgãos públicos em até 24 horas. No caso de não cumprimento da decisão, sem justificativa, deve ser instaurado o processo administrativo disciplinar para apurar a responsabilidade. O projeto acrescenta um artigo à Lei Maria da Penha, de 2006, e muda a Lei de Acesso à Informação, de 2011. Foi aprovada uma nova versão do texto, feita pelo deputado delegado Antônio Furtado, do União do Rio de Janeiro, relator da proposta na Comissão de Direitos de Defesa da Mulher. A relatora na Comissão de Administração, deputada Sâmia Bonfim, do PSOL de São Paulo, reconhece a importância dos mecanismos de transparência que permitem ao cidadão saber o salário e benefícios dos servidores.
8: Mas no caso específico das mulheres vítimas de violência, acaba sendo uma exposição e um novo risco para ela, porque há diversas formas de violência, inclusive a violência patrimonial. E a partir dali também dá para se identificar quais são as suas condições de vida, onde ela mora, onde ela tem a vida social dela, porque existem muitos dados para além dos dados de salário, né? Dizem respeito à alocação, ao órgão em que ela está. Então a proposta ela é muito clara, é vedar qualquer tipo de informação em se tratando de mulheres que têm medida protetiva e que, portanto, estão expostas, né? Tão vulneráveis numa condição de risco.
7: Em seu parecer, Sâmia Bonfim previu que o sigilo dure enquanto persistir a situação de ameaça, com revisão a cada 5 anos. As informações que não forem sigilosas poderão ser acessadas por meio de certidão, extrato ou cópia, com a ocultação das partes em sigilo. O projeto do deputado Pedro Lucas Fernandes, do União do Maranhão, ainda vai ser analisado pela Comissão de Constituição e Justiça e não precisa passar pelo plenário. Para virar lei, precisa ser aprovado na Câmara e no Senado. Da Rádio Câmara de Brasília, Luiz Cláudio Canuto.
3: Direitos Humanos.
4: Rubens Luiz Ottoni, do PT de Goiás, defende a aprovação de projeto que obriga aeroportos a oferecer salas multissensoriais e de acomodação. Relator da medida, ele assinala que a ideia é acolher passageiros neurodivergentes em momentos de crise ou desconforto.
6: Rubens Ottoni destaca que a proposta também prevê capacitação periódica para equipes de atendimento e de segurança. O parlamentar acrescenta que a matéria determina que novos contratos de concessão aeroportuária incluam essa exigência.
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3: Justiça.
4: Proposta sugere o aproveitamento de equipamentos confiscados em operações contra o garimpo ilegal. A repórter Maria Neves tem os detalhes.
9: A Comissão de Minas e Energia da Câmara dos Deputados aprovou o projeto que proíbe a destruição imediata de bens de alto valor apreendidos em garimpo ilegal, como aeronaves, embarcações e tratores. Pela proposta, esses equipamentos deverão ser aproveitados pelo poder público sempre que possível. Autor do projeto, o deputado defensor Estélio Denner, de Roraima, defende não ser razoável a simples destruição de equipamentos que podem custar milhões de reais, como é o caso de aeronaves. Ele argumenta que há situações em que esse maquinário poderia atender aos interesses do próprio Estado.
10: Por exemplo, um maquinário de uma draga que pode servir muito bem ou das regiões que precisam, por exemplo, de balsas. Vou dar um exemplo específico aqui no estado de Roraima. Nós temos aqui no estado de Roraima ainda vários e vários rios que nós usamos balsas para a gente poder trafegar nas nossas rodovias, tanto federal como estadual ou municipal. Nós temos que ter balsas. Essas balsas poderiam ser reutilizadas para essa finalidade de a gente ajudar as pessoas a se locomover dentro do estado. Então, tudo isso passa por esse projeto.
9: Dentre os destinos que podem ter os equipamentos apreendidos em garimpo ilegal, o projeto prevê, por exemplo, o leilão público, com a destinação dos recursos para fundos de fiscalização ambiental e recuperação de áreas degradadas. Outra aplicação possível prevista na proposta é a incorporação ao patrimônio público. O texto determina ainda a doação para instituições de ensino técnico ou superior. A destruição somente seria permitida em caso de risco iminente à segurança dos agentes públicos ou da população, ou se um laudo técnico comprovar que a remoção do bem é inviável ou gera risco ambiental grave. O projeto que proíbe a destruição imediata de equipamentos apreendidos em garimpos ilegais ainda será analisado pelas comissões de Meio Ambiente e de Constituição e Justiça. Da Rádio Câmara de Brasília, Maria Neves.
3: Agricultura.
6: Tramita na casa projeto de Maurício do Vôlei, do PL de Minas Gerais, que cria o Programa Nacional de Simplificação do Licenciamento Ambiental Rural de Pequeno Porte. Segundo o deputado, a medida reduz a burocracia para atividades de baixo impacto ambiental.
4: Nas palavras de Maurício do Vôlei, a proposta cria um rito simplificado para a concessão de licenças e prioriza a tramitação dos pedidos. Ele considera que o projeto gera mais eficiência e segurança jurídica ao produtor, sem reduzir as exigências de proteção ao meio ambiente.
3: Economia.
6: O projeto regulamenta a relação entre plataformas de comércio eletrônico e vendedores parceiros. De autoria de Paulinho da Força, do Solidariedade de São Paulo, a matéria estabelece regras de transparência, restringe alterações unilaterais de contratos e cria mecanismos para coibir práticas consideradas abusivas.
4: O texto prevê aviso prévio de 90 dias para mudanças que aumentem custos aos vendedores e proíbe condutas como a imposição de serviços. Paulinho da Força afirma que a medida protege pequenos empreendedores, fortalece a concorrência e reduz abusos no mercado digital.
3: Relações Exteriores.
6: Comissão aprova projeto que cria o Plano Nacional de Segurança de Fronteiras. A repórter Silvia Munhato explica os pontos da proposta.
11: A Comissão de Relações Exteriores e de Defesa Nacional da Câmara aprovou o projeto que institui o Plano Nacional de Segurança de Fronteiras. O projeto aprovado destina 30% dos recursos do Fundo Nacional de Segurança Pública para financiar o fortalecimento da fiscalização e o combate a crimes como narcotráfico e contrabando na faixa de fronteira brasileira. O relator, deputado José Rocha, do União da Bahia, modificou a proposta inicial para incluir o Ministério da Agricultura e Pecuária nos órgãos de gestão do plano.
12: Principalmente dos produtos fitossanitários que entram clandestinamente pelas fronteiras, a exemplo não só dos insumos, como também de soja contrabandeada por essas fronteiras.
11: A proposta estabelece a atuação integrada entre órgãos federais, estaduais e municipais e, para viabilizar essa coordenação, serão criados gabinetes de gestão integrada de fronteira e um centro de operações conjuntas, sediado no Ministério da Defesa. O deputado Arlindo Quinalha, do PT de São Paulo, foi contrário ao texto, afirmando que a ação nas fronteiras faz parte de várias normas infralegais que precisam ser flexíveis.
13: Tem tido iniciativas cuidando do tema. Pode não ser completo, evidentemente, mas cabe ao Executivo essas iniciativas.
11: A proposta que cria o Plano Nacional de Segurança de Fronteiras ainda será analisada pelas comissões de Finanças e Tributação e de Constituição e Justiça. Da Rádio Câmara de Brasília, Silvia Munhato.
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3: Transportes.
4: Tramita na Câmara projeto de Caroline de Tone, do PL de Santa Catarina, que proíbe o uso de drones, satélites e sistemas de inteligência artificial para a aplicação de multas de trânsito. A deputada explica que a proposta mantém o uso de equipamentos de fiscalização já previstos na legislação.
6: Caroline de Tone sustenta que o projeto garante mais segurança jurídica e previsibilidade na fiscalização de trânsito. Ela avalia ainda que a medida também protege os motoristas de formas de monitoramento que possam comprometer a privacidade e gerar abusos.
4: Paulo Guedes, do PT de Minas Gerais, requer a realização de audiência para discutir a regulamentação dos táxis intermunicipais e do transporte alternativo. Ele afirma que o debate também deve abordar os critérios adotados para a aplicação de multas e apreensão de veículos.
6: Segundo Paulo Guedes, a audiência deve reunir órgãos públicos, representantes da categoria e especialistas para discutir alternativas que conciliem a fiscalização, a segurança dos passageiros, o direito ao trabalho dos profissionais e a melhoria da mobilidade entre os municípios.
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3: Comissões.
4: Deputados analisam regras para suporte de bicicletas em ônibus urbanos. O repórter José Carlos Oliveira nos conta quais são.
18: As comissões de Viação e Transporte de Desenvolvimento Urbano da Câmara dos Deputados aprovaram regras para suporte de bicicletas em ônibus e micro-ônibus do transporte coletivo urbano. A intenção é facilitar a mobilidade nas cidades, incentivando o uso das bicicletas no deslocamento diário, como afirma o deputado Diego Andrade, do PSD de Minas Gerais, um dos relatores do texto.
19: Nós temos muitos ciclistas no Brasil e a gente tem que estar estimulando, né, mais ciclovias e essa integração com o transporte público. Por exemplo, a gente sabe que nem todo o transporte público leva a pessoa à porta da casa dela, né? Então ela pode se deslocar de bicicleta e aí ter o suporte para colocar a bicicleta e se deslocar.
18: A proposta original do deputado Juninho do Pneu, do Rio de Janeiro, previa obrigatoriedade na instalação dos suportes de bicicleta nos ônibus. Já Diego Andrade preferiu adotar um modelo que permite a implementação da medida de acordo com a realidade de cada município. O relator também quer que a regulamentação conte com o apoio técnico do CONTRAN, Conselho Nacional de Trânsito.
19: A gente passa para o poder público municipal estar regulamentando essa questão, né? De acordo com quais as linhas que têm a viabilidade, os veículos que têm a viabilidade e ao CONTRAN para poder definir como que isso será feito, né? Observando aí as normas de segurança, é claro, mas valorizando o ciclista e integrando aí os modais de transporte.
18: De acordo com o texto, as prefeituras terão autonomia para definir os trajetos de transporte público integrado e o percentual da frota de ônibus e micro-ônibus que terão suportes para bicicletas. Se também for aprovado na Comissão de Constituição e Justiça, o projeto de lei poderá ser enviado diretamente para análise do Senado, sem necessidade de votação no plenário da Câmara. Da Rádio Câmara de Brasília, José Carlos Oliveira.
3: Educação.
6: Política pública para garantir a energia elétrica de qualidade nas escolas, principalmente as localizadas em áreas remotas, está sendo analisada em projeto na Câmara. Os detalhes com a repórter Sofia Peçanha.
20: A Comissão de Minas e Energia aprovou a criação do programa Luz na Escola por meio de verba do Fundo de Universalização de Serviços de Telecomunicações, o FUST. O programa apresenta os seguintes objetivos: promover a instalação de sistemas de geração de energia elétrica e apoiar as escolas em regiões de difícil acesso ou em situações de vulnerabilidade, de acordo com as metas do Plano Nacional de Educação e da Agenda 2030 para o Desenvolvimento Sustentável. Durante a votação na comissão, o relator, deputado Hugo Leal, do PSD do Rio de Janeiro, reafirmou que a promoção da equidade e da inclusão educacional, quando motivadas pela infraestrutura energética sustentável, devem ser uma prioridade governamental.
21: O projeto de lei que ora analisamos dá um passo além de garantir que a ausência de energia elétrica não seja obstáculo para a execução de políticas públicas de conectividade e educação digital.
20: Pelo texto, o programa será coordenado pelos órgãos responsáveis pelas políticas educacionais de comunicação e de energia. Além disso, o foco do projeto será em atender todas as escolas de educação básica da rede pública, em especial as localizadas em áreas remotas e sem acesso à energia. Em sua justificativa, o deputado Pedro Kuzai, do PT de Santa Catarina, autor do projeto, destacou que o programa surge como resposta a esse obstáculo. Dessa forma, a implementação da medida contribuirá para a sustentabilidade ambiental e a redução das desigualdades regionais. Na reunião da comissão, o deputado Guel confirmou que o projeto destaca a importância do acesso à educação de qualidade e a inclusão digital como motores essenciais para o desenvolvimento social e econômico do país.
21: Entendemos que a iniciativa representa um avanço decisivo na universalização do acesso à energia elétrica em todas as escolas públicas, fortalecendo a integração entre políticas públicas estruturantes de educação, telecomunicações e energia.
20: O Fundo de Universalização dos Serviços de Telecomunicações tem o objetivo de promover a universalização da conectividade nas escolas públicas. Atualmente, o fundo não abrange investimentos em fontes de energia renovável para escolas localizadas em áreas sem acesso à eletricidade. Portanto, a proposta altera a lei que institui o FUST, oferecendo a essas instituições os recursos necessários para se conectarem à rede elétrica e, consequentemente, à internet. Para ser aprovado, o projeto que cria o programa Luz na Escola ainda precisa ser analisado pelas comissões de Finanças, de Educação e de Constituição e Justiça. Da Rádio Câmara de Brasília, Sofia Peçanha.
3: Habitação.
0: Igor Timo, do União de Minas Gerais, é autor de projeto que amplia para 60 salários mínimos o valor dos imóveis que podem ser transferidos sem escritura pública. O deputado assinala que o propósito é reduzir custos para famílias de baixa renda, facilitando a regularização de moradias populares.
2: Igor Timo avalia que a regra atual empurra muitos compradores para contratos informais. O parlamentar ressalta que a proposta dispensa a escritura pública nesses casos, mas mantém a exigência de registro no cartório de imóveis.
0: Termina agora o Jornal Câmara dos Deputados, produzido pela Rádio Câmara, com trabalhos técnicos de Everson Urani e a apresentação de Márcio Aquiles Sardi e Val Monteiro. Boa noite.
2: Uma boa noite para você. Você fica com as notícias do Tribunal de Contas da União.
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22: O Tribunal de Contas da União avaliou a atuação dos órgãos responsáveis pela prevenção e pelo combate à adulteração de bebidas alcoólicas. 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O TCU recomendou medidas à Anvisa, ao Ministério da Agricultura, à Agência Nacional do Petróleo, Gás Natural e Biocombustíveis e à Receita Federal para fortalecer a fiscalização e proteger a saúde dos consumidores. 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
3: 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Boa noite.

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2: De volta com o som do Momentos de Amor pra gente continuar, pra gente ouvir aí a segunda parte, pra gente aproveitar um som massa. Estamos aqui juntos pra curtir, pra aproveitar histórias, lembranças e momentos especiais. Então prepara o coração, fica comigo porque a segunda parte está só começando e tem muita coisa pela frente ainda.
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2: Daqui a pouco, por volta das 11, vamos matar a saudade do ano de 1984, de um álbum chamado Els Are Turned, da banda Are You Speedwagon. A música Can't Fight This Feeling tornou-se um dos grandes sucessos dessa banda, um dos grandes clássicos das bandas românticas dos anos 80. Ela fala sobre alguém que tentou esconder seus sentimentos por muito tempo, acreditando que tudo não passava de uma amizade, sabe, daquela coisa não vai dar em nada, mas chegou um momento em que o coração falou mais alto e já não fazia sentido continuar lutando contra este sentimento. Eu não consigo mais lutar contra este sentimento. Eu esqueci pelo que eu comecei a lutar. É hora de trazer esse navio de volta para a costa e jogar fora para sempre os remos. Porque eu não consigo mais lutar contra este sentimento. Uma declaração sincera sobre amor, coragem, entrega, decisão de finalmente assumir. É isso que a gente deve fazer, né? Senão a gente pode deixar de viver um grande amor. Temos que decidir, pô. Temos que chegar e dizer, ó, te amo. E aí, não é? Assumir aquilo que sempre esteve guardado. Are you a speedwagon? Can't fight this feeling. Já no momento, traduzida.

0: coração com mel, um sonho de amor. Muito legal esse som, hein? Muito bom. Bom, agora são 10h24.
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0: Eu quero mandar um abração aqui para Diogo Tardelli, ligado no programa. Um abraço aqui de Aliança. Valeu, Diogo. Grande abraço para você. A Nádia tá em Olinda, já na escuta com Momentos de Amor. Por gentileza, manda aquele beijão para Fabi e Deta Ribeiro. Mas claro, beijocas, meninas, assim, ó, com todo carinho. E logicamente outro beijinho. São dois. Mandar um alusão aí para você que tá curtindo a gente e trabalhando comigo nesta noite, não é? Tem tanta gente massa me dando carona, por exemplo. São motoristas de aplicativos, né? Uma buzinadazinha. Motoristas de táxis, de ônibus, de caminhão. Pessoal aí nas oficinas, nos ateliês da vida, nos corpos. Nos corpos é ótimo. Nos plantões, corpo de bombeiros, policial, médicos. São manobristas, são maqueiros, enfermeiros. Tem uma turma massa. Você num restaurante aí, já preparando tudo para amanhã. Você cuidando da sua loja, fechando a loja, você pintando, fazendo aí seu artesanato. Tem uma turma massa que deixa para trabalhar à noite, ou trabalha também porque tem que trabalhar. E houve Momentos de Amor, e isso nos coloca como o programa romântico mais ouvido do rádio pernambucano, né? A gente continua nessa vibe. Vamos lá com Firehouse.

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2: Vez em quando eu falo uma coisa aqui, é até muito natural que eu repita isso, porque nós estamos falando de sentimentos e dos mais diversos, sejam eles sentimentos de amizade, sentimentos de amor, sentimentos de companheirismo de uma forma geral, mas nós só damos o valor quando perdemos. As pessoas até sabem o que têm, só não sabem que podem perder e podem, tá? E é muito triste perceber que muita gente só entende o valor de uma pessoa depois que ela vai embora, sabe? Enquanto está por perto, parece que ela está sempre ali. Eu li uma frase um dia desse que era bem interessante, que era assim: se você é muito machucado, pisam muito com você, não dão o devido valor, se afaste. O sal, ele não é visto na comida, mas se não tiver, a pessoa vai sentir falta. E é verdade, a gente adia conversas, esquece de agradecer, deixa de demonstrar carinho e acredita que ainda haverá tempo. Talvez não, porque a vida nem sempre dá outra oportunidade. As pessoas, elas sabem que tem uma família, um amigo ou um grande amor. O problema é que muitas vezes vivem como se nunca fossem a perder ninguém, e a gente pode perder. E quando a perda acontece, ficam apenas as lembranças e o arrependimento por tudo que deixou de ser dito, feito. Então valorize hoje quem faz parte da sua vida.
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0: Chegou o momento aí da nossa tradução. Vamos ataque de Power Ballad Rock. De 1984, a banda Whisper lançou um dos grandes clássicos românticos rock internacional, Can't Fight the Feeling. A gente traz ela, essa música aqui, que é de um carinha que tenta esconder os sentimentos, acreditando que tudo estava de homem, que era da cabeça. Chega aí um momento que o coração fala mais de zoa. Se tu não for lá e resolver isso, vai perder, vai deixar de ver um grande amor. Can't Fight the Feeling.
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1: Eu explico quem vai ter momentos de boa que a gente agora entende. É a tradução.

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0: Eu vou de coisinha pra você que até te machuca um pouco. Mas é verdade, nem todo mundo com um sorriso estampado. Pra você quer o seu bem. Se for observar melhor, as pessoas estão ao meu redor. Eu sei dos gatos parados que estão sorrindo pra mim, mas na verdade, querem mim mesmo. Que sorriso nem se significa amizade, sempre significa respeito, nem se significa que quer a gente. Tem gente se aproximando da gente só por interesse, diversão, é por curiosidade. Gente, vida é real e entender isso é duro, mas necessário. Olá! Todo abraço, nem todo amigo, em aspas, é sincero. E não é sobre desconfiar de todo mundo, mas sobre escolher com cuidado. Quem vai entrar no seu mundo aí? Tem pessoa que você é obrigado a conviver, também passa por isso. Mas o lance é proteger o coração, observar a saúde e não se enganar com aparência, porque quem quer o seu bem, mostra, não apenas sorrir. Eu repito, que o seu bem mostra atitudes, não sorrir você. Entender isso evita muita dor, muita frustração, é? Normalidade pode ser dura, mas te deixa muito mais forte, muito mais consciente. É assim.
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2: É o som do Momentos de Amor aqui pela Recife, pra gente dar aquela parada, pra gente pensar um pouquinho. Eu normalmente falo aqui no programa que nós devemos prestar atenção nos pequenos gestos, nos detalhes. Lembra disso? Então, a reflexão de hoje é justamente sobre detalhes. O valor dos pequenos gestos. Naquela manhã, mais de 50 candidatos disputavam uma única vaga de gerente em uma grande empresa. Todos chegaram bem vestidos, carregando currículos impecáveis. Na sala de espera, cada um fazia questão de falar das faculdades que havia cursado. Dos cursos no exterior, parecia uma disputa para saber quem tinha o currículo mais bonito. Um a um, os candidatos entravam na sala do diretor, respondiam às perguntas e saíam confiantes de que tinham feito uma boa apresentação. No fim da tarde, um dos diretores da empresa entrou na recepção e anunciou o nome do escolhido. E para surpresa de todos, a vaga ficou com o rapaz, que tinha o currículo mais simples entre os finalistas. Ele não era o mais experiente, não tinha melhor formação e muito menos falava dois idiomas. A indignação tomou conta da sala. Alguns começaram a comentar em voz baixa, até que um dos candidatos perguntou: com todo respeito, por que ele? Haviam pessoas muito mais preparadas. O diretor sorriu e respondeu: antes de explicar, eu quero que vocês se lembrem do que aconteceu hoje pela manhã, logo que chegaram. Todos fizeram silêncio. Então o diretor continuou: um funcionário da limpeza deixou uma caixa cair bem aqui na recepção. Papéis e materiais ficaram espalhados pelo chão. A maioria apenas olhou e continuou mexendo no celular. Outros fingiram que nem perceberam. Fez uma pequena pausa. Apenas um candidato levantou-se da cadeira. Sem que ninguém pedisse, ele ajoelhou-se no chão e começou a ajudar aquele homem a recolher tudo. E quando terminaram, ele organizou as pastas, entregou a caixa nas mãos do funcionário e ainda disse: espero que o restante do seu dia seja bem melhor, senhor. Fique com Deus. O funcionário agradeceu emocionado. Então o rapaz sorriu, voltou para a cadeira e continuou esperando sua entrevista como se tivesse feito nada de especial. E o diretor olhou para todos e disse: conhecimento, experiência e técnica eu posso ensinar, mas caráter, respeito, educação e humildade não aparecem em currículo. Naquele instante, a porta da sala se abriu e o funcionário da limpeza entrou. Mas não era apenas o zelador, ele era de fato o fundador e verdadeiro dono da empresa. Naquele dia, ele não queria avaliar apenas diplomas. Ele queria descobrir quem continuava sendo uma boa pessoa quando acreditava que ninguém importante estava olhando. Entre dezenas de candidatos altamente qualificados, apenas um enxergou valor em alguém que todos os outros ignoraram. Gente, eu acredito nisso. Acho que o sucesso, ele não depende apenas da inteligência ou da capacidade profissional. Eu parto desse princípio. Eu acho que muitas portas se abrem por causa daquilo que ninguém coloca no currículo, que é a humildade, é o respeito, é a educação, é o caráter. Quantos excelentes profissionais estão fora do mercado por falta de algum detalhe desse? Por isso, nunca subestime o poder de um pequeno gesto. Às vezes, é exatamente nele que Deus esconde as maiores oportunidades de nossas vidas.
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É o som do momento e as melhores músicas de todos os tempos em uma noite muito especial. A saudade de Leandro e Leonardo.

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2: E assim chegamos ao final de mais um Momentos de Amor. Que bom ter você aqui comigo. Te agradeço muito pela sua companhia, pelo carinho, por me permitir que a nossa música fizesse parte da sua noite, né? Então desejo que você tenha um dia de paz, saúde e muitos motivos para dormir, tá? Lembre-se sempre, mesmo nos dias difíceis, que eu espero que não seja esse o caso, mas se existir, sempre existe uma nova oportunidade para recomeçar. Grande abraço, fica bem até às 8 da noite. Amo você, de verdade. Tchau.

siga tranquilamente entre a inquietude e a pressa, lembrando-se de que há sempre paz no silêncio. Tanto quanto possível, sem humilhar-se, viva em harmonia com todos os que o cercam. Fale a sua verdade mansa e claramente, e ouça dos outros, mesmo a dos insensatos e ignorantes. Eles também têm sua própria história. Evite as pessoas agressivas e transtornadas. Elas afligem o nosso espírito. Se você se comparar com os outros, você se tornará presunçoso e magoado, pois haverá sempre alguém inferior e alguém superior a você.

viva intensamente o que já pôde realizar. Mantenha-se interessado em seu trabalho, ainda que humilde. Ele é o que de real existe ao longo de todo o tempo. Seja cauteloso nos negócios, porque o mundo está cheio de astúcias. Mas não caia na descrença. A virtude existirá sempre. Muita gente luta por altos ideais, e em toda parte a vida está cheia de heroísmo. Seja você mesmo. Principalmente, não simule afeição, nem seja descrente do amor, porque mesmo diante de tanta aridez e desencanto, ele é tão perene quanto a relva. Aceite com carinho o conselho dos mais velhos, mas também seja compreensivo aos impulsos inovadores da juventude. Alimente a força do espírito, que o protegerá no infortúnio inesperado. Mas não se desespere com perigos imaginários. Muitos temores nascem do cansaço e da solidão. E a despeito de uma disciplina rigorosa, seja gentil para consigo mesmo. Você é filho do universo, irmão das estrelas e árvores. Você merece estar aqui. E mesmo se você não pode perceber,

esteja em paz com Deus, como quer que você o conceba. E quaisquer que sejam seus trabalhos e aspirações na fatigante jornada pela vida, mantenha-se em paz com sua própria alma. Acima da falsidade, dos desencantos e agruras, o mundo ainda é bonito. Seja prudente. Faça tudo para ser feliz.

0: matrículas da educação especial no ensino regular cresceram no Brasil e cresceram muito. Segundo o Censo Escolar de 2026, já são 2,5 milhões de estudantes, um aumento de 82% em apenas 5 anos. Hoje, a grande maioria desses alunos, cerca de 96%, está em salas de aula comuns, mas um desafio importante ainda permanece. Estar na sala de aula não significa necessariamente estar incluído. No mês da conscientização sobre o autismo, especialistas chamam a atenção para a necessidade de transformar o ambiente escolar para que alunos neurodivergentes não só frequentem, mas aprendam e participem de verdade. Como destaca o mestre em educação brasileira e diretor de produto e marketing da Aprende Brasil Educação, Juliano Costa.
1: Transformar a sala de aula comum em um ambiente neurocompatível basicamente significa entender que inclusão não é só, obviamente, colocar o aluno autista dentro da turma. A gente precisa organizar a sala para que ele consiga, de fato, participar daquele momento de aprendizagem e aprender junto com os colegas.
0: Na prática, isso envolve mudanças simples, mas fundamentais. Organizar rotinas, usar recursos visuais, reduzir estímulos como barulho excessivo e adaptar as formas de participação dos alunos. Segundo o especialista, muitas vezes o problema não está na capacidade do estudante, mas no ambiente escolar, que pode ser confuso ou até sensorialmente agressivo.
1: Muitas vezes, a barreira não está na capacidade do estudante, mas sim no ambiente, no seu entorno, porque esse ambiente pode ser confuso, pode ser imprevisível e sensorialmente agressivo para ele, enquanto que para as outras crianças neurotípicas nada disso é incomum. Então, uma sala neurocompatível é aquela que diminui essas barreiras de comunicação, de informação e de processamento sensorial.
0: Apesar dos avanços no acesso à escola, ainda há um caminho importante pela frente. Hoje, menos da metade dos alunos conta com apoio especializado dentro das instituições. Para os especialistas, a inclusão de verdade depende de uma rede de apoio com escola, família e profissionais e de garantir condições reais para que esses estudantes aprendam com autonomia. Agência Rádio Web, produção e reportagem, Janaína Oliveira.
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3: Recife FM, 1:10.

0: uso terapêutico do canabidiol tem avançado no Brasil, mas ainda enfrenta desafios, principalmente quando o assunto é acesso pelo Sistema Único de Saúde, o SUS. Cada vez mais pacientes recorrem à justiça para conseguir o tratamento, em um processo conhecido como judicialização da saúde, como explica a promotora de justiça Giovanna Carone, coordenadora do Centro de Apoio às Promotorias de Justiça de Defesa da Saúde.
1: Às vezes a gente demoniza muito a judicialização, mas às vezes ela é muito necessária, né? Até para os avanços para garantir acesso à população. É questões de criança com paralisia cerebral, tem muita, muita demanda mesmo. É o Mevatil, é o medicamento? Teria que ver o valor do custo anual do tratamento, porque antigamente era assim, era solidariedade. Tinha um relatório ali e você entrava. Muito simples. Hoje, essa judicialização ela precisa ser qualificada. E no âmbito do Ministério Público, a gente, né, tem que visar a saúde do coletivo. A gente tem que também qualificar ainda mais a nossa judicialização.
0: Hoje, a Agência Nacional de Vigilância Sanitária, a Anvisa, é responsável por regulamentar a importação e a comercialização desses produtos no país. Segundo especialistas, esse movimento judicial tem pressionado o sistema a evoluir e, ao mesmo tempo, expõe lacunas na política pública. Atualmente, o Brasil tem dezenas de produtos à base de canabidiol autorizados pela Anvisa, mas a maioria ainda não é considerada medicamento. Segundo o advogado especialista em direito sanitário e gestão de políticas de saúde baseadas em evidências, Tiago Lopes Campos, isso acontece devido à falta de estudos conclusivos sobre eficácia e segurança.
2: O papel da Anvisa é central a estabelecer as diretrizes, as balizas, as regras pelo qual se fará acesso a qualquer que seja o produto sujeito à vigilância, desde que ele assegure três elementos que são imprescindíveis: segurança, qualidade e eficácia. O estigma sobre o uso da planta para essa finalidade, ele vem reduzindo. É claro que tem um cenário aí que a gente tem um desafio grande do ponto de vista regulatório, e hoje a gente tem uma categoria que a gente considera a qualidade, a gente considera a segurança a partir dos dados de uso real, e a eficácia ainda não tem nesse produto de cannabis. 49 produtos que nós temos regularizados dentro da Anvisa, eles não são medicamentos. Eles não passaram pela fase de testes clínicos para verificar, em grande medida, a segurança e a qualidade, mas é efetivamente a eficácia para um determinado tratamento.
0: Na prática, isso dificulta a incorporação desses tratamentos no SUS e amplia a busca por decisões judiciais. Outro ponto recente que reforça esse debate foi uma decisão do Supremo Tribunal Federal, que reacendeu a discussão sobre o acesso a tratamentos à base de cannabis no país. Apesar dos desafios, a percepção da sociedade tem mudado. O estigma em torno do uso medicinal da cannabis vem diminuindo, abrindo espaço para um debate mais técnico e menos preconceituoso. O principal desafio agora é equilibrar a regulamentação e o acesso da população, garantindo segurança jurídica e, principalmente, o direito à saúde. Do Ministério Público de Minas Gerais, para a agência Rádio Web, Vinícius Araújo.
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0: debates internos e uma conversa com representantes de movimentos sociais e culturais que atuam para a redução de vulnerabilidades marcaram a primeira reunião anual ordinária dos promotores de justiça em estágio probatório. A iniciativa tem como objetivo propiciar a aproximação dos novos promotores de justiça do Ministério Público de Pernambuco da realidade social que os moradores enfrentam na comunidade. É o que explica a Procuradora de Justiça e Corregedora-Geral do Ministério Público, Maria Ivana Botelho.
1: A gente resolveu fazer em Recife, escolheu essa comunidade de Peixinhos pela riqueza cultural que ela tem e também pela... O alto índice de violência que a comunidade vivencia desde a década de 80, 90. É um momento de tirar dúvida, de trazer os assuntos para a prática do dia a dia, de tentar aplicar o que eles têm de teoria, o que a gente constata também, a prática que é importante para a atuação do Ministério Público.
0: Apesar dos índices de violência na região, a Biblioteca Multicultural Nascedouro tem se consolidado como um espaço de resistência e acolhimento, oferecendo atividades artísticas e literárias. Para o coordenador Rogério Bezerra, a presença do Ministério Público no local reforça que os moradores da comunidade também são sujeitos de direito.
2: Em sua arquitetura, Peixinho não tem um equipamento como esse, né? Um equipamento que possa ter música, teatro, dança. E a gente vem lutando para manter esse espaço. Então, essa é a importância, sabe, de entender a realidade das comunidades com equipamento desse salva-vidas, né? E aí, os promotores, né, que têm esse papel de defender somente os direitos, né? Aqui são vários direitos violados, você vê aqui, né? O direito à cultura, o direito ao lazer, o direito à educação. Estamos sendo aqui violados.
0: Ao fim da conversa com os movimentos sociais, os promotores de justiça percorreram o espaço do Nascedouro de Peixinhos e consolidaram o compromisso do Ministério Público com a defesa dos direitos humanos. Agência Rádio Web, roteiro de Karina Barros, locução Joyce Santos.
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programa de incentivo para a permanência dos jovens no estudo diminui a evasão em 43%. A taxa foi obtida em 2 anos do Pé de Meia,

0: do total de estudantes do ensino médio público no Brasil. O MEC também divulgou que o programa foi responsável pela diminuição da taxa de reprovação escolar em 33% entre 2024 e 2025. Para receber o benefício de R$ 200,00, é preciso estar matriculado no ensino médio público. O valor é depositado uma vez ao ano. A participação no PEDMEI é feita de forma automática para os estudantes matriculados na rede pública e com inscrições no Cadastro Único. Da Rádio 2, Fabíola Altran. 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

0: Começam em maio as inscrições para o Enseja 2026, exame nacional para certificação de competências de jovens e adultos. A prova, prevista para o dia 23 de agosto, é gratuita e destinada a jovens e adultos que não concluíram o ensino fundamental ou médio em idade escolar. Com inscrições até o dia 15 de maio, o iFood prepara gratuitamente entregadores, donos e parceiros da plataforma com bolsas de estudo, simulados e suporte educacional por meio do programa Meu Diploma do Ensino Médio. Desde 2022, 15 mil pessoas se formaram pelo projeto pedagógico. Renata Rotenberg, gerente de impacto social no iFood, afirma que a iniciativa abre portas para novas oportunidades profissionais.
1: O programa tem muito potencial desse desenvolvimento, desde resgatar uma confiança que muitas vezes foi perdida ao longo do tempo, né? Então, a gente sabe que tem o que a gente chama de idade escolar. Quando a gente passa dessa idade escolar sem finalizar os estudos, muitas das vezes as pessoas perdem a confiança. Ah, acho que não é para mim, não vou conseguir, não vai dar certo. E acho que um ponto importante aqui, né? O diploma abre portas. É super importante para novas oportunidades, para geração de renda, possibilita também acesso a curso de ensino superior e curso técnico. Então, acho que aqui é muito sobre viabilizar caminhos.
0: Segundo pesquisa interna da plataforma, 29% dos entregadores ainda não concluíram o ensino médio. Entre os participantes do programa, 45% relataram aumento na renda após a conclusão dos estudos, destaca Renata.
1: Ao investir em educação, amplia também o acesso a oportunidades de formação, de renda, e traz efeitos diretos na trajetória desses profissionais que estão dentro do ecossistema, sejam entregadores, restaurantes ou familiares. E é por isso que a gente aposta muito na educação como um vetor desse desenvolvimento pessoal e profissional e de transformação social em todo o ecossistema.
0: As aulas são 100% online, gravadas e ao vivo com professores especializados. Mas o aluno pode acessar o conteúdo de acordo com a própria disponibilidade. As inscrições podem ser feitas pelo aplicativo do entregador ou no site oficial do programa, institucional.ifood.com.br/meu-diploma-do-ensino-médio. Agência Rádio Web, produção e reportagem, Karina Chagas.
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3: 3 horas e 7 minutos.

0: hospital nunca para. Portas abertas, corredores cheios e decisões tomadas em minutos. No Hospital do Trabalhador, em Curitiba, o fluxo é intenso. Em média, 55 ambulâncias chegam por dia. E nos casos mais graves, há apoio aéreo. Pela porta aberta, entram ainda mais de 70 pacientes clínicos diariamente. Recentemente, 55 milhões de reais foram investidos na ampliação do pronto-socorro, equipamentos e heliponto. Um reforço que impacta diretamente o atendimento à população, como pontua o diretor do Complexo Hospitalar do Trabalhador, Guilherme Graziani.
1: Com uma estrutura melhor para os nossos profissionais e para as pessoas que vão vir aqui trabalhar, é muito mais confortável. Então, são consultórios individuais, são consultórios com ar-condicionado, recepções individuais para ortopedia, para clínica geral, para plástica.
0: Com atendimento 100% pelo Sistema Único de Saúde, o SUS, a unidade da Secretaria de Estado da Saúde é a maior referência do Paraná em trauma, urgência e emergência. Somando quase 1000 atendimentos por dia. Por trás desse número há uma engrenagem feita de gente. São aproximadamente 5 mil trabalhadores. Só na enfermagem são 819 profissionais. Outros 482 médicos, além de fisioterapeutas, psicólogos, assistentes sociais, nutricionistas e dentistas. Juntos, eles sustentam uma estrutura de 260 leitos, 40 deles de UTI, 3 centros cirúrgicos e 14 salas de operação. Em 2025, foram 9,5 mil cirurgias, a maioria de emergência. O hospital também é escola para novos médicos, tem maternidade. Foram mais de 3 mil partos em 2025 e não fecha as portas para ninguém. Agência Rádio Web de Curitiba, Fernanda Nardi.
2: 3:36.

0: O Ministério da Saúde anunciou o repasse de 12 milhões de reais para intensificar o combate à doença de Chagas em 155 municípios de 17 estados brasileiros. Segundo a pasta federal, as cidades selecionadas foram escolhidas com base em critérios técnicos, priorizando localidades com registros recentes do vetor que transmite a doença e alto risco de transmissão nas regiões Nordeste, Sudeste e Norte. Além do reforço na fiscalização, o governo federal confirmou uma parceria com a Fundação Oswaldo Cruz para a segunda fase de uma pesquisa que utiliza o selênio no tratamento de pacientes com problemas cardíacos causados pela doença. O projeto recebe um aporte de mais de 8 milhões de reais para avaliar se o mineral pode ser incorporado ao SUS como uma terapia complementar. Transmitida pelas fezes do barbeiro, a doença de Chagas afeta entre 6 e 7 milhões de pessoas no mundo, a maioria na América Latina. Só no Brasil, de acordo com os dados mais recentes, foram quase 4 mil mortes em decorrência da doença em 2024. Os principais sintomas são febre, mal-estar, falta de apetite, dor nos gânglios, inchaço nos olhos e aumento do fígado e do baço. Entre 5 e 10 anos depois da contaminação, no entanto, o paciente enfrenta a fase crônica da doença, que provoca o inchaço de órgãos como o coração e esôfago, o que pode causar sérias complicações. De acordo com médicos, no entanto, assim como acontece com muitas doenças, o diagnóstico precoce é fundamental também no caso da doença de Chagas. Quando diagnosticada nos primeiros dias da transmissão, a chance de cura é de até 100%, mas diminui progressivamente com o passar dos anos. Da Rádio 2, Milena Abreu. 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
1: 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Após identificar irregularidades estruturais na condução de licitações e contratos públicos no município da Ilha de Itamaracá, localizada no litoral norte do estado, o Ministério Público de Pernambuco recomendou uma série de medidas para a gestão municipal. Entre os pontos críticos, foram identificados a ausência da elaboração do plano de contratações anual e a publicação tardia de informações no Portal Nacional de Contratações Públicas. Além disso, existem inconsistências nos registros oficiais do município, além de haver procedimentos com valores errados ou incompletos, comprometendo o controle social e a fiscalização. Outro problema encontrado foi a designação tardia de agentes responsáveis pelas licitações e o acúmulo indevido de funções, o que aumenta o risco de fraudes, direcionamento de contratos e sobrepreço. Para reverter esse cenário, o Ministério Público recomendou a adoção de um planejamento prévio das contratações, incluindo a criação do plano anual, a regularização das informações no Portal Nacional de Contratações Públicas e o fortalecimento do controle interno. Também foi orientada a revisão de contratos recentes para verificar possíveis irregularidades. Com essa recomendação, o município tem um prazo de 60 dias para informar as medidas adotadas. Caso haja o descumprimento, poderá resultar em medidas judiciais. Agência Rádio Web, produção e reportagem, Karina Barros.
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0: previsão da Confederação Nacional da Indústria, a CNI, para o crescimento da economia brasileira melhorou. A expectativa é que o Produto Interno Bruto, o chamado PIB, cresça 2% em 2026. Antes, a previsão era de 1,8%. A indústria também deve ter um desempenho melhor. A estimativa de crescimento subiu de 1,1% para 1,6%. Segundo o diretor de Economia da Confederação Nacional da Indústria, Mário Sérgio Teles, essa revisão está ligada a três fatores principais.
1: Primeiro, um desempenho mais positivo do que o esperado para a indústria extrativa. Tanto a produção de petróleo e de minério de ferro como o preço do petróleo estão subindo esse ano e isso vai ter repercussão sobre o PIB da indústria extrativa. Segundo fator que nos levou a aumentar a projeção de crescimento foi a sistemática elevação da previsão de safra agrícola. E o último fator é um desempenho melhor no chamado setor de serviços, que se deve muito à expansão fiscal.
0: O setor de serviços deve crescer 2,1%. Já a agropecuária, que antes não tinha previsão de crescimento, agora deve avançar 1,1%. O bom desempenho da economia nos primeiros meses de 2026 ajudou a melhorar as previsões para o ano. Mas a qualidade do crescimento econômico, marcado por um desequilíbrio entre consumo e investimento, persiste e preocupa.
1: O problema da qualidade está no baixo nível dos investimentos. Os investimentos devem crescer em 2026 apenas 0,6%. Então, o consumo cresce acima de 2%, mas os investimentos não crescem. Então, por isso é uma qualidade ruim, porque é um tipo de crescimento que não se sustenta. Se nós não tivermos aumento dos investimentos para gerar mais oferta no futuro e cobrir esse nível maior de consumo, nós vamos ter que travar ainda mais o ritmo de crescimento.
0: O crescimento do consumo das famílias deve acontecer por causa de medidas do governo, como a ampliação da faixa de isenção do imposto de renda, além do aumento dos salários. Já o crescimento menor dos investimentos se deve aos juros altos e ao endividamento das empresas. Os dados fazem parte do informe conjuntural do primeiro trimestre, divulgado pela Confederação Nacional da Indústria. Agência Rádio Web. Produção e reportagem, Valquíria Rios.
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0: Recife, bom dia, bora despertar para mais um dia. Olha, o fracasso não é o fim, mas sim uma oportunidade para recomeçar com mais sabedoria.
1: Bom dia, queridos filhos e filhas, nesta terça-feira, nesta semana invocando Nossa Senhora do Carmo, Mãe do Santo Escapulário. Nesta terça, coloquemos os doentes e vamos pedir Nossa Senhora, tome no seu manto os nossos irmãos enfermos e leve-os ao médico dos médicos, Jesus Cristo. Onde quer que você esteja, vamos fazer o sinal da cruz. Em nome do Pai, do Filho, do Espírito Santo. Amém. Obrigado, Senhor, por ter nos dado Nossa Senhora como intercessora e mãe. Nossa Senhora, que exaltamos com o título de Nossa Senhora do Carmo, que deixastes o santo escapulário como sinal do vosso amor e proteção. Nossa Senhora, sois reconhecida como assistência na vida e consoladora amável na hora da morte. Nossa Senhora do Carmo, Mãe do Santo Escapulário, eu, como vosso filho e devoto, pronto a vos servir, disposto a vos amar nesta manhã, me coloco em oração e faço o meu pedido. Nossa Senhora do Carmo, nestas primeiras horas do dia, venho pedir favores, intercessão, pois sei que nunca se ouviu dizer que alguém necessitado, tendo recorrido a vós, tenha ficado desamparado. Com confiança filial, Mãe do Escapulário, intercedei junto ao vosso Filho Jesus Cristo, por mim, por aqueles por quem devo rezar sempre e por aqueles que se confiam às minhas orações. Nossa Senhora do Carmo, no início desta manhã peço, sede-nos propícia e rogai por nós a Deus, para que sejamos dignos das promessas de Cristo. E como teu Filho nos ensinou, nosso Senhor Jesus Cristo, chamamos Deus de Pai e apresentamos as nossas necessidades nesta manhã. Pai nosso, que estais no céu, santificado seja o vosso nome, venha a nós o vosso reino. Seja feita a vossa vontade, assim na terra como no céu. O pão nosso de cada dia nos dai hoje. Perdoai-nos das nossas ofensas, assim como nós perdoamos a quem nos tem ofendido. E não nos deixeis cair em tentação, mas livrai-nos do mal. Amém. Dai-nos a graça, Senhor, de um dia abençoado. Amém.
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0: Bom dia pra você, Naninho tá aqui na área, Nano Alves, durante as férias do Danadão. Bora começar o programa, bora, simbora, chega que tem Joelma.

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1: Recife, bom dia pra você que despertou pra um novo dia. Agradeço a Deus aí por esse dia, viu? Pelo abrir dos seus olhos. Bora continuar alegres pra cima, matando saudades agora. Separei essa aqui que é boa do Djavan. Eu gosto, sei que você gosta. Flor de Lis, aumenta aí, ó.

0: Recife, a minha paixão. Tá despertando agora pra um novo dia. Dia bom pra você, viu? Ó, o que é que temos agora? Bora curtir mais uma, tem Natanzinho.
1: Vai, meu filho!

Todo mundo ligado no Som da Recife logo cedo. Ó, me segue aí no Instagram, arroba Nano Alves, deixa teu recado, eu vou mandar teu alô, viu? Tem intervalo, eu volto já.

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Bora previsões, falando de Áries. Está à procura de emprego? Espalhe a notícia entre amigos e conhecidos. Vai dar certo hoje, viu? 968574 são os números, rosa é a cor. Touro, no trabalho hoje as estrelas destacam sua habilidade com dinheiro. 44, 10 e 00, cor para você hoje é branco. Gêmeos, no trabalho vai sobrar disposição para encarar qualquer parada que pintar pela frente. Ah, os números 76-2599, bege é a cor. Câncer, você vai dar conta de tudo que precisa fazer sem grandes estresses, viu? 18-74 e 63 são os números para você. E a cor azul. A música, bora! A gente vai curtir o que agora? John Travolta, Sierra e Olivia Newton-John, bora ouvir!

0: Previsões de volta por aqui. Cadê? Bora falar de Leão?
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0: Olha, hoje você e o Mozão vão se entender melhor e o romance fica mais leve. 657936, amarelo é a cor. Virgem, no trabalho a lua dá uma força para você se concentrar. 726453 são os números, preto é a cor. Libra, no trabalho tudo que envolve cultura, leis, justiça, estudos e viagens contam com melhores promessas. 268895, marrom é a cor para você. Escorpião, tudo indica que vai chover serviço no seu colo, viu? 225890, verde é a cor. E claro, a gente continua o nosso bom dia. Tem Rita Lee agora.

Recife, previsões, Sagitário, olha, você hoje deve redobrar os cuidados com relacionamento fora de casa, viu? 861972, roxa é a cor. Capricórnio, se você trabalha correndo de um lado para o outro, reserve tempo para relaxar, saúde pede. 771403, cinza é a sua cor. Aquário, Vênus e Urano trazem força para as conquistas e reconhecimento que merece. 798645, lilás é a cor. Peixes, trabalho em equipe ou contato com outras pessoas de modo geral vão correr bem. 287619, laranja é a cor para você hoje. E claro, tem música, tem Chitãozinho e Chororó, Fio de Cabelo.

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0: Lugar, todo mundo curtindo a gente. Deixa eu abraçar a Marcelinha de Garaçu, tá curtindo a gente. A Leandra Maria, a Raquel, tá no Ibura. Quem mais? Renatinha, Maria Vera Lúcia, tá no Curado. Tá curtindo a gente, sim. Forte abraço, viu? Ó, intervalo? Ó, me segue, @NanoAlves. Eu volto já.
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0: Voltando com Batista Lima, te amo.

0: Recife, Natan e Zé Vaqueiro.
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0: 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Ó, tem intervalo, é rápido. Nosso bom dia volta bem rápido.
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Bom dia. Ligou o rádio agora? É coisa boa. Seja bem-vindo, viu? Bora curtir belo esse presente aqui pra você. Perfeito, pá.

0: Recife, Natan, chegando agora.
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0: Fala de abraçar todo mundo, Edilene, a Cindy, alô, meus amigos da Quitanda dos Sons, em Camaragibe. Alô, Maurício, tudo de bom, querido? Ó, arroba Nano Alves, me segue aí no Instagram, tem intervalo e volto já.
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2: Voltando com Henri Freitas, Coração de Papel. Bom dia pra você.

0: Onde você estiver, forte abraço, viu? Deixa eu passar aqui no Instagram. Deixa eu abraçar a Sheilinha do meu coração, Gideão. Alô, Joseane do Cabo de Santo Agostinho. Quem mais? A Adriana Lima tá na Várzea. O Fábio da Caxangá, um abraço, meu amigo, tudo de bom. Maria do Carmo tá em Pau Amarelo. O arroba Nano Alves, me segue, manda tua mensagem. Já, já, eu tô de volta. Sai daí, não.
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0: Gente linda do meu coração, tô indo embora porque tá chegando o Fé e Adoração. Tá chegando o padre Marcelo Rossi, depois tem o padre João Carlos e o padre Reginaldo Manzotti. Ó, beijo pra todo mundo, juízo nessa cabecinha. 11 da manhã tô de volta, viu, com sucessão. Arroba Nano Alves. Beijo, gente, até já.
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2: Por favor, eu sei que é forte. Confesso a vocês, se fosse não fosse verídico, eu diria que isso é IA. Eu falo, não, isso é mentira, mentira. Eu postei o empurrão, tá? Mas, olhem, certas coisas tem um Santo Tomé, infelizmente, vai crer. Milagres acontecem. Então, e quanto mais você vê, veja. Tá postado no Instagram, tá postado no X. O X eu tenho um áudio original. No outro eu coloquei uma música que eu creio. No Instagram. Obrigado, Senhor Jesus, porque 7 anos eu tô vivo e o Senhor me levantou. Escute, e surgiu essa música.

0: Essa fodinha. E antes de fazer aquelas perguntas, porque esses livros estão salvando vidas, Pílulas de Fé e Sabedoria 1 e 2. Senhor, fala conosco, porque, repito, 7 anos atrás, vocês veem a imagem, não era para estar aqui. Gente, o empurrão, a altura, mas Deus é Deus. Deus tem planos. Ousa dizer que é um novo ciclo da minha vida, começou lá. Obrigado, Senhor Jesus, nesses 59 anos de idade, cronologicamente, isso aqui é uma passagem. Eu te glorifico, Senhor. Fala conosco. Pandinha.
1: Pílula 120. Precisando de encorajamento, a palavra de Deus diz em Atos dos Apóstolos 15, 31. Se diz: a sua leitura, todos se alegrarão com o estímulo que ela trazia. Aqui, Lucas colocou que as cartas de São Paulo faziam as pessoas, davam coragem para os cristãos prosseguirem. Quer coragem? Leia as Escrituras e você terá a força para prosseguir no caminho da fé.
0: O que me levantou, olha só, gente, não é nada combinado, tá? É unção, tá? Foi a palavra de Deus, com certeza estava na minha alma. E a Eucaristia com ambas. Mário, inteligência emocional, fala conosco, Senhor. Nada combinado, isso aqui é unção. E eu sei que esse livro foi feito para nos surpreender. Surpreenda-nos, Senhor.
2: Vamos lá. Pílula 36. Tem alguma oração poderosa que eu possa fazer e experimentar o poder de Deus em minha vida? Leia São João, capítulo 15, versículo 7. Se permanecerdes em mim e as minhas palavras permanecerem em vós, pedireis tudo o que quiserdes e vos será feito. Que promessa de Deus! Ele diz para mim e para você que somos dele, e as palavras que estão nas Escrituras habitarem dentro de nós, ele atenderá aos nossos pedidos. O que acontece é que não lemos a palavra de Deus, e por isso as palavras dele não estão enraizadas no nosso coração, e nossas orações são desprovidas de poder. É com a Bíblia entrando em nossa alma, fazendo morada, que nossas orações chegam ao coração de Deus. É pelo poder da palavra que nossa oração

0: dia, boa tarde, boa noite.
1: Boa noite, padre.
0: O Mário estava fazendo uma pergunta também. Eu falei, faça no ar. Tá? Mário, fala o que você me perguntou e eu não te respondi.
2: Vamos lá, padre. É o seguinte: bom dia, boa tarde, boa noite, ouvintes, pessoal todo que está acompanhando. Ontem eu estava acompanhando o batismo e o senhor e o Dunga abriram o programa justamente com a imagem que está na rede social, a imagem do atentado contra o senhor lá na Canção Nova. E por mais que eu já vi aquela imagem várias vezes, toda vez que eu vejo, eu estava olhando para a televisão, toda vez que a gente vê, impacta, né? É um impacto, a gente fica meio, nossa, a gente fica chocado, arrepia. E aí eu queria saber do senhor, padre, cada vez que o senhor, o que o senhor sente hoje, quando o senhor vê a imagem, quando o senhor vê aquele fato, o que passa, o que o senhor sente no coração, o que passa na mente do senhor, padre?
0: Como Jesus é maravilhoso. Como Jesus é maravilhoso. Repito, mais uma vez, vocês entenderam a reflexão que eu fiz ontem, ambos, quando eu disse, como aquela pessoa, vocês não têm noção como é alto aquilo. Como ela teve acesso pelas caixas de som.
2: Isso você, é que é outra coisa,
0: ela,
2: né, padre?
0: Ela subiu, tá? Passou pelas seguranças daquele. Não, gente, é alto aquilo. Vocês não têm noção para poder entrar. Tá? Então, não chega a ser igual a altura do santuário, né? Aí, lá de cima, na parte de cima. Mas, gente, é alto. Tá? Então, não é assim que entra. E estava lá o vice-governador. Então, tinham seguranças do próprio local que jamais deixariam.
2: E o altar estava cheio de gente, né, padre?
0: Cheio de padres.
2: Isso, cheio de pessoas no altar.
0: Passaram no momento da homilia. E outra coisa, eu confesso agora, ontem foi pela primeira vez, eu não fico vendo, tá? Ontem eu fui ver, pronto, estou respondendo. Raramente eu vejo isso. Mas ontem eu tive que ver, e eu sempre descrevi que ela foi nas minhas costas. Não, ela foi do meu lado. Ela me pegou de lado. Não sei se você percebeu.
2: Sim,
0: eu olhei.
2: Percebi.
0: Eu virei, porque eu achei que o empurrão fosse, que ela veio de trás, escondida. Não, ela veio do meu lado. Aí que eu fiquei mais impressionado. Gente, eu tenho visão periférica, eu não estava usando óculos. Se você usa óculos, você não vê. É que realmente eu não percebi. É impressionante, eu confesso a vocês. E, lógico, só senti foi aquele empurrão. Tá? Mas. Glória a Deus, Senhor, te amo. Então, mais uma vez, Jesus é maravilhoso, ele tem planos, tá? Eu estou completei 59 anos, hoje 7 anos, né? Desse empurrão, porque ele me quer aqui para construir igreja nos corações. O inimigo tentou, tá? Porque realmente era para ser minha morte, mas Jesus mudou minha sorte, por isso que é essa música. Gente, literalmente eu vivi isso. Eu posso dizer pra você, essa foi a maior dor física, até hoje, muitas vezes na perna eu sinto, eu tenho marcas aqui.
2: Nossa, padre, eu sei que o senhor não gosta de comentar, mas uma vez eu vi a perna do senhor, logo depois, um pouco depois, e nossa, foi impactante também.
0: Não, eu tenho marcas até hoje, são 7 anos, mas se fosse a cabeça, esquece, qualquer outra parte, Deus sabe, por isso... Toda honra e glória a ti, Jesus. E por que você pôs, padre? Porque certas pessoas têm que ver para crer. E mais uma vez eu repito, hoje com a coralidade do Iabo, que o Iabo tá demais, né? Você não sabe mais o que é verdade. Então aí se tome cuidado até com o Iabo, que hoje o Iabo é. Mas aí não é Iabo, real. E glória a Deus, graças a Deus. E eu vou lançar uma pergunta. Voltando ao nosso tema que estamos orando, que lembrando hoje 9:30 eu também estou curioso, tá? Primeiro, agradeço comigo a Deus, tá? Por favor. Então só você que está me acompanhando, não deixe de dar graças a Deus. Agradeça a Deus, porque com certeza também foi a gratidão. E Mário, uma das coisas que é verdade, o senhor me faz me lembrar, obrigado Jesus, que foi a primeira coisa quando primeiro eu levantei. E consegui. Qual foi a primeira frase que saiu da minha boca?
2: O pessoal tava falando pro senhor, tem que fazer B.O., tem que fazer B.O. E o senhor falou assim, eu já perdoei, eu não quero ver quem é, eu nem sei quem.
0: Agora que eu me lembrei.
2: Não quero ver.
0: Eu não tinha ver. O que, que é B.O.? Que eu falei,
2: e o senhor
0: que é
2: falou assim, não, meu B.O. é Bíblia e oração.
0: E o que nós abrimos a palavra de Deus agora? O que me sustentou de pé foi a Bíblia. Foi a oração. Bíblia e oração. Então o meu B.O. foi esse. E por isso eu estou aqui. No mundo que as pessoas dizem, ontem estava ensinando as pessoas, teu padre, você nos ensinou, aliás, lembra? Hoje vira e mexe as pessoas vão para a delegacia, tá? Então tem os registros de queixa. E a pessoa, quando não há lesão corporal, o termo técnico, qual que é, Mário?
2: É desinteligência, padre.
0: Desinteligência.
2: Quando alguém briga, quando alguém é detido por alguma briga, alguma confusão, chega
0: que
2: na delegacia.
0: Que não há contato físico, isso. Portanto, não há lesão corporal.
2: Eles então, colocam desinteligência.
0: Então, queridos, falta inteligência emocional. No mundo que falta inteligência emocional, mas sabe por quê? Falta Deus. Depressão não é falta de Deus, tá? Mas as brigas que acontecem, isso eu posso falar, é falta de Deus. Falta inteligência emocional. Porque quando a pessoa tem Deus, ela vai saber que o silêncio orante tem um poder. Então, repito, o que me levantou foi o meu B.O., foi a Bíblia e oração. Aqui estou por causa da Bíblia, palavra de Deus e da oração. E eu leio essa pergunta. Você crê em milagres? Mário, eu queria saber isso. Olá, operadora prefixo 11
2: 989680447.
0: Primeiro, dá uma olhadinha no vídeo, se você não viu, tá? Depois você pergunta, você crê em milagres? Eu creio. E por isso estou aqui.
1: Para representar o Brasil, as duas mãozinhas lá.
0: Não é montagem. É real. Não é IA. E Deus é maravilhoso. E obrigado, Senhor, pelos planos que o Senhor tem na minha vida para tua honra e tua glória. Toda honra e glória a Jesus.

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1: Que fala, senhor.
2: E no intervalo, Mário e Plantinha faziam uma conversa e muito séria. Deus tinha um propósito do meu livramento, com certeza do meu milagre, tá? Então, e eu fui atrás da palavra propósito, tá? Porque muitas vezes o que significa propósito, eu gosto sempre de ir atrás do dicionário, e aqui eu peguei o significado de propósito. Significa a intenção, objetivo ou razão de ser de algo. Derivado do latim, né, proponare, é colocar à frente, indica a sua meta principal, a sua deliberação, ou no âmbito existencial, o sentido profundo da vida. Olha só. Aí vem a diferença entre propósito e objetivo. Muitas vezes você tem objetivos, então vai lá. Embora muitas vezes usados como sinônimos, não são, na prática existe uma diferença sutil. Objetivo é uma meta, uma conquista específica que você deseja alcançar, geralmente com um prazo definido. Então você tem um objetivo. Propósito é a razão maior por trás dos seus objetivos. É o literal, o porquê de você fazer o que faz e o impacto que deseja gerar. Aí, propósito de vida. No contexto pessoal, o propósito é aquilo que motiva as suas ações por desejo próprio e não por mera obrigação. Uma das coisas, querendo ou não, que Deus, eu já tinha, graças a Deus já estava fora da depressão, mas Deus tem um propósito. Ele permitiu por um propósito, para salvar almas. Então ele me restaurou, ele me fortaleceu, porque ele sabe a missão que eu tenho. Claro que enquanto eu viver, formiguinhas de Jesus, querendo ou não, minha missão é essa: construir igreja nos corações. E o propósito não para. Vou dar um testemunho. Antes de completar 59 anos, dia 19 de maio, o Senhor, aqui na capela que estou, um horário um pouquinho mais tarde, tinha acabado o programa da rádio, eu celebrava a missa e via fortemente de eu compartilhar o texto que eu estava fazendo aqui, o de São Miguel Arcanjo, para fazer com vocês. Na hora, eu confesso, falei, mas Senhor, é meu aniversário. Eu falei assim, mas foi tão forte, Mário Pandinha, eu não discuto com Deus. Eu falei assim, Senhor, glória a Deus, o Senhor quer. E que fantástico está sendo. Já que hoje, 9h30, eu estarei com vocês, né, na terça, na sexta não dá para fazer antes, né, vou dormir na madrugada, mas impressionante essa interação. E aí eu lanço a pergunta para você, Pandinha e Mário, para os dois: vocês têm claro que Deus tem um propósito na vida de vocês?
3: Sem dúvida. Sem
4: dúvida.
3: Tenho
4: nem dúvida, padre.
3: Sem dúvida, padre. Sem dúvida.
2: E aí eu lanço para você que está me ouvindo agora: você tem claro o propósito que Deus tem para você? São 8 horas e 25 minutos, eu não gosto de falar o horário, estamos sempre ao vivo aqui, tá? Porque depois vai pro Spotify, por isso a gente fala bom dia, boa tarde, boa noite, né? Pra deixar liberado para que realmente as pessoas acompanhem depois. Mas hoje eu lanço essa pergunta para você agora, que tá me ouvindo, ou vai me ouvir depois no Spotify. Você tem claro que Deus tem um propósito na sua vida? Porque eu sinto no meu coração que muitas pessoas estão sem propósito. Mário, eu gostaria que você pesquisasse agora. Eu vou fazer hoje às 9h30. Por favor, a primeira pergunta que eu vou lançar: você tem propósito? Você tem claro que Deus tem um propósito na tua vida? Porque eu vejo muitas pessoas sem direção. Eu vejo várias pessoas. Por favor, você que está assim, padre, sem perspectiva, desnorteadas. A palavra desnorteada é a melhor que tem, porque você perdeu o norte. Então hoje, preste bem atenção. Brigas em família, a pessoa não tem sentido. Ela está no trabalho, mas não está feliz. Ela tá infeliz. Ela não está. Falta paz. Falta alguma coisa. Falta propósito. E hoje o Senhor, querendo ou não, desse milagre, que ele, para mim é uma data importantíssima, é meu renascimento. Que eu já recebi aqui de amigos que Parabéns pelos 17 anos de renascimento, né? Batismo de fogo.
3: Parabéns.
2: Então, realmente, hoje é um dia que eu tenho que agradecer. Aliás, hoje não, sempre eu tenho que agradecer. Tá? E obrigado, Senhor, porque isso me fez lembrar. Eu não lembrava mais. Que a primeira coisa que saiu da minha boca, meu BO foi Bíblia e oração. Por isso aqui estou. Bíblia e oração. E o detalhe, eu não podia ir no médico. Por quê? Vocês vão entender a situação. Eu até expliquei isso para minha mãe, para o Dom José. O Dom José fala: vai para o médico. Dom José, não adianta. Porque eu vou chegar lá, não vai adiantar nada. Porque eles têm que esperar. É, quando bate cabeça, você tem que esperar 72 horas. Você vê o protocolo que tem depois de 72 horas para ver se não tem sequela. E ao contrário, Deus me fortaleceu. Deus, tudo que Deus fez, graças a Deus, para a glória dele. Para mostrar que o poder é dele. Para mostrar que há muito a ser feito. Eu sei que tem uma missão, um propósito, Deus tem. Daí ele tirou um propósito: construir igreja nos corações. Mas eu lanço você essa pergunta. Repito, eu estou sentindo minha alma, Deus me falando isso. Quantas pessoas que não têm propósito? Mário Pandinha, fica de olho aí. Provavelmente,
3: eu estou de olho, padre, né? Inclusive, tá. já para adiantar um pouquinho, o senhor falou de milagres primeiro. Quase todo mundo falou que sim, que acredita muito em milagres. Depois o senhor perguntou do propósito, muitas pessoas, alguns colocaram que sim, mas a grande maioria sentindo que está perdida, sentindo assim, inclusive teve uma que mandou antes do senhor falar, no intervalo ela mandou assim: padre, o meu maior questionamento para Deus é qual é o meu propósito de vida, pois eu ainda não sei. Muita gente está dizendo que se sente perdida e que não sabe o propósito da vida delas. Todos acreditam em milagres.
2: Nós não conversamos, vocês estavam, né, no intervalo, vocês viram, vocês não pararam. Não, dá
1: não tem
2: pra
1: nem
2: gente
1: como conversar, né, padre?
2: Não tem nem mais como conversar, tá? Ele sabe, porque eu não tenho. Antes eu tinha um tempinho para falar com eles. Não tenho. Mas veja só como Deus está agindo. Deus fala fortemente. Eu sei que nós temos que colocar hoje os testemunhos, Mário, nós vamos guardar o testemunho para amanhã.
3: Ok.
2: Tá? Porque realmente eu vou lançar novamente a pergunta. E por sinal, 9:30, fica aqui um convite, tá? No YouTube eu estarei aqui da capela, tá? Confesso a vocês, eu vou ter que dar uma. Se vocês me vissem agora, padre, Mário, eu não posso deixar de registrar. Tá um frio. Acho que a capela aqui, ó, bateu o recorde, eu tenho um termômetro aqui. Tá 15 graus aqui, amigo.
3: Não, aqui dentro tá gostoso. 15 graus
2: na capela.
3: Tá gostoso.
2: É?
3: Aqui não tá gostoso, mas aqui fora, quando eu vinha pra cá, nossa, um gelo.
2: Vocês estão no estúdio, né?
3: Aqui tá gostoso, aqui tá legal.
2: Estúdio é climatizado aí, mais ou menos, né? Então, mas gente, tá frio. Nossa, você não tem noção. Eu estou aqui agasalhadinho na hora de fazer. Vou pôr o sobretudo, vou fazer uma coisa que dá para fazer o programa, mas me dei meia hora, tá? 9:30. Eu já me visto. Mas agora vocês vissem, estou quase com cobertura aqui, tá? Glória a Deus. Mas obrigado, Senhor, por esse momento tão especial. Eu tô com uma malha assim. Obrigado, Senhor, pelo teu poder, pela tua graça. E mais uma vez eu lanço a pergunta, que nós vamos fazer a oração. Preciso lançar essa pergunta. Hoje é um programa muito especial. Terça-feira, dia 14 de julho. Você tem propósito? Você sabe? Ou você está desnorteado? A palavra desnortear é a pessoa que não tem rumo. Desnorteados. E o Senhor dizendo fortemente que Ele vai me usar. E não é só no dia de hoje, não. É nessa semana para dar direção de vida. Repito, Deus vai me usar para direcionar vocês. Deus vai me usar para te dar sentido de vida. Eu estou falando é profético, tá? Sou apenas uma formiguinha, mas Deus vai me usar para te dar sentido de vida. É essa a mensagem que ele coloca. Do mesmo modo que ele falou, compartilhe a oração, essa intimidade nossa, que é a oração. Com certeza eu preciso compartilhar com vocês. Você tem propósito? Graças a Deus, você não precisa falar com ninguém. Deus vai falar. Aliás, vocês vão saber. Eu também eu quero compreender o que ele está mostrando. O que ele quer após o intervalo. Mas Deus quer.
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1: Como a resposta que eu dei quando eu levantei, lembra das 7 anos atrás, foi o meu BO, foi Bíblia e oração, estou com a palavra de Deus aqui. Olha, fala assim, fala conosco, nos oriente. E olha, Josué, capítulo 1. Vou ler como está aqui, literal. Você nunca será derrotado. Eu estarei com você, Josué 1, capítulo 1, versículo 5. Você nunca será derrotado. Eu estarei com você como estive com Moisés. Nunca o abandonarei. Seja forte e corajoso, porque você vai comandar esse povo quando eles tomarem posse da terra que prometi aos antepassados dele. Versículo 7. Seja forte e muito corajoso. Tome cuidado e viva de acordo com toda a lei que meu servo Moisés lhe deu. Não se desvie dela em nada, e você terá sucesso em qualquer lugar para onde você for, onde for. Versículo 8. Fale sempre do que está escrito no livro da lei. Estude esse livro dia e noite, e se esforce para viver de acordo com tudo que está escrito nele. Se fizer isso, tudo lhe correrá bem, e você terá sucesso. Aí termina o versículo 9. Lembre da minha ordem. Seja forte e corajoso. Não fique desanimado, nem tenha medo, porque eu, o Senhor, seu Deus, estarei com você em qualquer lugar para onde você for. Agora sim, derrama. Por favor.
2: Derrama, Senhor.

me usando para dar direcionamento divino. Uau, que coisa linda. Repito, Deus me usando num dia que poderia não estar.

confesso a vocês o que foi mais dolorido na minha vida: a depressão. Sempre, sem dúvida nenhuma. Padre, entre depressão e ser empurrado, é que as duas coisas são difíceis, porque isso aí é um milagre, tá? A dor que eu senti fisicamente, realmente, eu reconheço que foi esse dia, há 7 anos atrás. Eu nunca senti uma dor física assim, nunca. Não dá para descrever, eu não descrevia de tal era a dor. Até que eu estava totalmente consciente. As pessoas achavam que eu estava, o socorrista falou, ele perdeu a consciência, vamos tirar fora. Que nada, eu estava consciente, era dor insuportável. Eu estava lá tentando entender onde que é, o que aconteceu. Dor física, dor. Mas eu confesso a vocês, essa não foi minha pior dor. A pior dor foi a depressão. Então, aliás, ambas são terríveis. Por que eu estou falando tudo isso? Porque Deus é maravilhoso. Ele me permitiu ir no fundo do poço da depressão. Me permitiu, repito, o que a gente viu lá. Quanto mais se tenta analisar, fala, como que isso aconteceu? Como que essa mulher passou por todo mundo? Como que eu fui jogado de lá? E como eu sobrevivi? Não tem, isso é milagre. Não tem explicação. Não tem. Mas tem propósito. Senhor, eu estou aqui na capela. E o Senhor mostrando várias pessoas que se perderam ou não têm propósito. Ou perderam o propósito. O Senhor está descrevendo. Coloque a mão. Eu preciso que você coloque a sua mão direita na fronte e a sua mão esquerda no coração. Se você não pode fazer isso, então acompanhe a sua oração, mas eu necessito que depois você vá no Spotify. Hoje eu preciso que você faça isso. É necessário. Mão direita na fronte. Por sinal, geralmente minha mão é quente, hoje minha mão está gelada. Assim, eu vou tocar na testa agora ou é minha testa gelada. E a mão no peito, a mão aqui está agasalhada. Mas na hora que eu coloquei a minha mão na testa, eu falei, nossa, que gelo. E até esquentou de tão gelo. Está tão frio que gelou. O gelo esquentou. Mas o Senhor precisa tocar nessa região. A neurociência fala que é o lugar da decisão. Mais uma vez eu repito, quantas pessoas estão perdidas. E é com vocês que Jesus quer falar. O Senhor, a imagem é tão linda. Eles são gigantes. Nossos anjos da guarda estão nesse momento, não apenas do nosso lado, estão atrás de nós e nos envolvendo com suas asas. Eles são gigantes. Se, querido, se eu tenho quase 2 metros, e quando eu faço o programa, eu falo aqui pela altura da capela, que vocês me conhecem. Imagina os nossos anjos da guarda. Pode jogar 4,5 metros no mínimo. São gigantes. Isso aqui é bíblico. Dá uma passagem bíblica. Isaías capítulo 6. Leia. Ou Apocalipse, vários capítulos. E são enormes. E nesse momento, preste bem atenção. Jesus, que está em nós pelo batismo, ele entra no nosso coração. Geralmente, eu os coloco no coração de Jesus. Pela primeira vez, preste bem atenção, durante 26 anos de momento de fé, eu sempre os levei ao colo de Jesus. Hoje o Senhor faz o inverso. Ele quer entrar no seu coração e no meu coração. Confesso a vocês,

0: Nunca aconteceu isso. É a primeira vez. Ele tem um propósito. Uau, até nisso. Só que para poder entrar no coração de vocês, ele respeita a sua liberdade. Você deixa? Ele me faz perguntar isso. Você quer? Porque ele bate a porta. A porta é o seu coração. E ele respeita. Se você falar sim e abrir, ele vai entrar. Como ele vai respeitar se você falar não? Eu, no lugar de vocês, não pensaria duas vezes. Eu já escancaram minha porta. Entra, Senhor. Aqui está o segredo. E obrigado, Senhor, porque você que está sem sentido de vida, você que não tem propósito, você que está desnorteado, desnorteada, você que passou por uma situação que te deixou desnorteado, desnorteada, seu casamento que se desfez, só mostra situações que deixaram você sem direção, sem propósito. Várias pessoas que estão no princípio ou já estão na depressão. E o que ele quer agora? Entrar no seu coração, no meu. Gente, Jesus entra. E aí, quando ele entra no coração que você abriu e eu abri, a primeira coisa que ele faz é o que ele fez com os apóstolos, que estavam por medo dos judeus, trancados no cenáculo. A paz esteja convosco. Primeira coisa. Jesus dá paz. Não é a paz do que o mundo dá. Eu escutava um terapeuta, ele falando que daqui 2 a 5 anos, o ser humano, se continuar como está, vai ficar tão ansioso por causa das redes sociais, que não vai conseguir, exemplo, assistir um jogo. Começa um jogo, aí ele vai pegar o celular. É coisa, a ansiedade que vai invadindo as pessoas. Eu escutei, respeito a opinião dele, mas ele não conhece a experiência do amor de Deus. Porque se você permitir que Jesus entre, ele preenche. E olha que eu tenho vários terapeutas amigos. E obrigado, Senhor, que sabe o que eu estou falando. Respeito, escutei o que ele falou, mas não concordo. Quantas pessoas que estão. Pois é, que concordo sim com o que ele falou. Na verdade, ele tem razão no que está falando. Quantas pessoas estão com as redes sociais mal usadas. Elas estão se tornando com a dopamina que é lançada. Elas não têm mais. Elas querem coisa rápida, elas não têm mais uma. Não conseguem ler um livro inteiro, não conseguem fazer uma coisa inteira. Elas não têm. Elas estão inquietas. Não sei se seus filhos estão passando por isso. Vira e mexe, você vai num jogo de futebol, não é capaz, tem que pegar o celular. O celular se tornou o vício da pessoa. Ela tem que olhar a mensagem. Então, onde ela vai almoçar, fica com o celular lá ligado para ver se tem alguma mensagem. Gente, ela se tornou um vício. Ele tem razão no que ele falou. Só que ele dizia, de 2 a 5 anos, o mundo ficará assim. Mas obrigado, Senhor, o que depender de mim. Jesus, me usa. Porque nesse momento o Senhor quer dar propósito para a sua vida. E essa é a imagem que ele quer. Eu obedeço. Levante as suas mãos. Não é mãos ao alto, não. Só erga, como se fosse rezar o Pai Nosso. E eu gostaria que você se abraçasse. Eu estou com o microfone aqui fazendo um malabarismo e estou conseguindo fazer isso aqui. Se abrace. Isso mesmo, se abrace. Pai Celestial, em nome do Senhor Jesus, através desse abraço, lembrando que eu falei que, e realmente está, fui ver a sensação térmica que está aqui, 10 graus no lugar que eu estou, 10 graus. Mas o calor quando eu fiz isso. Vem Espírito Santo, é presença de Deus, que não se explica, se sente. Senhor, derrama essa unção. Obrigado, Senhor. E a palavra é direcionamento. A imagem, eu vou usar, aproveitar que o Senhor me mostra uma imagem, que é uma metáfora. Um celular, um aplicativo. Já aconteceu isso comigo, com o Chicão, quantas vezes? Ficamos sem sinal. Aliás, aconteceu ontem, é verdade. Nós estávamos ontem, o Chicão falou, padre, conserta aí que está perdido o aplicativo. Eu tive que pegar e redirecioná-lo. Aí ele voltou e aí nós podemos ir ao nosso destino. Nesse momento, o Senhor direcionando a nossa vida. Vem Espírito Santo. Obrigado, Senhor, pelo teu poder maravilhoso. Obrigado, Senhor, pelo calor que vai nos envolvendo. E não é sugestão. E eu só preciso que você faça comigo 3 vezes. Inspira pelo nariz, por favor. Expira pela boca. Mais uma vez. Em cada inspiração, vem Espírito Santo. Preenche essa mente. Oxigena essa mente. E esvazia tudo que não é teu, Senhor. Todo mau pensamento. Todo desânimo. E mais uma vez, por favor, em honra santíssima da Trindade, ao Pai, ao Filho, ao Espírito Santo. E expira. E eu termino. Vocês não têm noção do poder dessa oração. Abençoando você. Em nome de Jesus, em nome do Pai. Faça o sinal da cruz. E do Filho e do Espírito Santo. Amém. 2 frases e aí vamos para o intervalo. Eu sou uma bênção. Mari Pandinha.
1: Eu sou uma bênção.
0: Eu sou de Jesus.
1: Eu sou de Jesus.
0: Aí vai ter uma terceira. Eu te amo, Jesus.
1: Eu te amo, Jesus.
0: Já voltamos.
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1: Eu pedi para o dia pôr em coração, porque Jesus entrou no nosso coração. E já está aí. Dá vida, Senhor, dá sentido de vida em cada respirar, em cada agir, em cada atuar. Por isso, abençoai, santificai e exorcizai, Senhor, essa água. Que programa hoje. Confesso a vocês, até o termômetro já deu uma aquecidinha, eu estava 15, já deu 16 aqui, mas a nossa alma. E aqui eu faço um convite. Aliás, você conhece alguém, formiguinhas de Jesus, que está sem propósito? Por favor, 9:30, agora mesmo, daqui a pouco, me dá o tempo, eu vou no banheiro, vou me colocar um sobretudo aqui, estarei ao vivo, compartilhando com vocês a coroa de São Miguel Arcanjo. E essas frases, com certeza vou usá-las. Pandinho e Mário, Jesus, eu te amo.
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1: Jesus, eu confio em vós.
2: Jesus, eu confio em vós.
1: A alegria do Senhor
2: é a nossa força.
1: Maria passa à frente
2: e pisa na cabeça da serpente.
1: Literalmente 7 anos ela passando. E muito obrigado,
2: Jesus.

0: Te amo, Jesus!
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0: E na segunda bíblica, neste ano, nós estamos estudando o livro do Apocalipse. Chegamos ao 10º encontro. Ontem nós tivemos uma live com a 10ª aula. Nós fizemos um resumão de todo o conteúdo dado até agora, facilitando a vida de quem quiser se integrar nessa jornada de conhecimento da palavra de Deus. Mas deixa eu ver se você está entendendo. Toda segunda-feira, às 8 da noite, pelo YouTube, nós desenvolvemos uma programação de estudo da Bíblia. Isso nós chamamos de Segunda Bíblica. Nesse ano nós estamos estudando o livro do Apocalipse. Bom, isso você também já sabia. Tudo bem. Agora vamos ao que você não está sabendo ainda. O estudo do livro do Apocalipse será dado em 30 encontros. E chegamos ao 10º encontro, por isso o resumão de ontem. Assim, se você quiser participar a partir de agora, tranquilo, ainda dá tempo. É só começar pelo encontro de ontem. Na dúvida, assista a live de ontem, que está no YouTube, no meu canal Padre João Carlos, e tome a sua decisão. Para se inscrever, visite o site, o aplicativo do simpla.com.br, ou entre em contato com a Secretaria da Segunda Bíblica pelo WhatsApp 81 8942 6406. Só está faltando você. Estamos começando o nosso tempo de paz. E para iniciar bem o nosso encontro de hoje, busquemos as luzes do alto, peçamos a bênção de Deus e lhe consagremos esta terça-feira. Reze comigo. Eu te adoro, meu Deus, e te amo de todo o coração. Agradeço-te por me teres criado, feito cristão e conservado até hoje. Ofereço-te as ações deste dia. Faz que sejam todas segundo a tua santa vontade, para a maior glória tua. Preserva-me do pecado e de todo o mal. Esteja a tua graça sempre comigo e com todos os meus caros. Assim seja. Mensagem do Venerável Dom Antônio Lustosa. A Igreja nos convida a solicitar de Deus, com insistência, a graça da perseverança final. Graça especialíssima é a graça da perseverança. O Divino Mestre nos ensinou a dizer sempre: não nos deixeis cair em tentação. O homem que sempre assim reza, pede a sua perseverança final, e Deus não lhe negará se sua prece for de fé. Seria muito insensato a pessoa que, conhecendo a própria fragilidade, confia em si mesma, e crê que seria capaz de atravessar todas as dificuldades da vida e chegar incólume ao fim de sua carreira mortal. Jesus nos disse: aquele que perseverar até o fim, esse se salvará. Santa Maria, Mãe de Deus, rogai por nós, pecadores, agora e na hora de nossa morte. Amém. E esta é a palavra que está iluminando esta terça-feira. Jesus começou a censurar as cidades onde fora realizada a maior parte dos seus milagres, porque não tinham se convertido. Mateus 11, versículo 20.
1: Olha, está sendo maravilhoso as revelações, né? Que a gente nunca imagina. Esses símbolos, né, que tem no Apocalipse, está sendo fantástico. Está se abrindo o coração da gente, entendendo, né, melhor mesmo. Né? Queria agradecer muito o Padre João Carlos, porque foi através dele que a gente está tendo esse conhecimento. Né? Esse livro para nós que é misterioso, né? Sou muito grata. Olha, eu sou de São José do Belmonte, perto de Serra Talhada, Pernambuco, e meu nome é Ieda, viu? Parabéns, Padre Luiz João Carlos, que Deus ilumine sempre e sempre o Senhor, viu?
0: Que bom, Ieda, que esse estudo do livro do Apocalipse esteja ajudando você, abrindo ainda mais o seu coração para se aproximar de Deus. Muito obrigado. 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Toda sexta-feira, o nosso programa Tempo de Paz contempla os ouvintes com brindes e presentes. Nesta próxima sexta, nós teremos o e-book do curso do Livro do Apocalipse, Livros de Espiritualidade e Bíblias. 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Não esqueça de dizer o seu nome e a emissora que você está escutando agora. Qual é o dia da festa de Nossa Senhora do Carmo?

0: A Virgem Maria nos ensina a ser discípulos fiéis de Jesus Cristo. É o artigo do Bispo de Santa Cruz do Sul, Dom Aloísio Dilli. Mãe e modelo de discípula. O Concílio Ecumênico Vaticano II considera Maria Santíssima como modelo de ser igreja, povo de Deus. Ela, a partir da fé e da obediência, consagrou-se totalmente como serva do Senhor, sempre disposta a fazer a sua vontade. Por isso, o concílio quis destacar os seus méritos na salvação realizada por seu filho Jesus Cristo com estas palavras: ela ocupa o lugar mais alto depois de Cristo e o mais perto de nós. A união entre mãe e filho na obra da salvação manifestou-se desde a sua concepção até a morte da cruz, onde ela foi dada por Jesus como mãe para todo o gênero humano na pessoa de João. Maria fez-se presente também na vinda do prometido Espírito Santo em Pentecostes, no alvorecer da igreja. Afirma assim o Concílio Vaticano II: finalmente, a Imaculada Virgem, preservada imune de toda mancha da culpa original, terminado o curso da vida terrestre, foi assunta em corpo e alma à glória celeste. Sua assunção não foi separação, pois Maria está sempre relacionada com a igreja. Ela é o modelo de igreja, exemplo de virtudes, sobretudo de união com Cristo. Como membro do corpo igreja, por sua constante intercessão, continua a cuidar dos irmãos e irmãs do seu filho, que ainda peregrinam sobre a terra, qual medianeira ou advogada, mesmo sendo Cristo nosso único mediador. Por isso, ela é honrada com culto especial pela igreja, mas este sempre deve conduzir a Cristo, origem de toda verdade, santidade e piedade. Maria nos conquiste e ensine como acolher, seguir e anunciar Jesus Cristo em nossa vida e em nosso tempo. Que as celebrações marianas nos façam sempre ir mais além da simples busca devocional ou atos passageiros, mas nos conduzam a Jesus Cristo e nos façam verdadeiros discípulos e discípulas, como Maria o foi em toda a sua vida. Nossa Senhora tem muitos títulos e nomes, uma demonstração do reconhecimento e amor dos seus filhos e filhas. Quinta-feira é o dia de Nossa Senhora do Carmo, dia 16 de julho. Com qual título de Nossa Senhora você mais se identifica?
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2: Padre João Carlos e Ana Luísa, falando de São Paulo, capital. Então, padre, eu estou gostando demais das aulas, muito interessante. Claro, tem alguma dificuldade, às vezes, em entendimento. Eu retorno nos outros áudios, às vezes peço novamente para a Ana, entendeu? O que eu sugeriria ao senhor? Que se o senhor pudesse fazer um resumo no final, colocar para a gente, seria muito importante, até porque a gente pegaria os tópicos, né, que a gente tem maior dificuldade e faria uma pesquisa, tá? Se o senhor puder fazer isso, vai nos ajudar mais ainda, viu? Fique com Deus, obrigada.
0: Mas que boa sugestão, Ana Luísa, você está nos mandando, muito boa. Veja só, nós já fizemos um resumo dos 10 primeiros encontros, foi a live desta segunda-feira, foi muito boa a participação. Sugiro que você aproveite bem esse e-book que nós acabamos de mandar, com o resumo dos 10 encontros. e vamos fazer um grande resumo, como você está sugerindo, quando concluirmos tudo, com certeza, um e-book de síntese do nosso estudo dos 30 encontros. Deus a abençoe. Hora de cantar, hora de render graças a Deus, a montanha, cante comigo.

0: a montanha. Toda a natureza canta o louvor de Deus. Nós humanos somos seus intérpretes. E ontem foi aniversário da Rádio Poarana FM de Lagoa Seca, na Paraíba. Cumprimentamos o seu diretor, Helder Loureiro. Também foi aniversário de Renilson Souza, diretor da Rádio Camaragibe FM, da cidade de Matriz de Camaragibe, Alagoas. E hoje é aniversário de João Mendes, voluntário da AMA, do Recife. E renovamos as boas-vindas à Rádio Paíns 87,9 FM, da cidade de Paíns, em Minas Gerais, e desde ontem está em nossa rede de transmissão do programa Tempo de Paz. Bem-vinda, Rádio Paíns FM, da cidade de Paíns, Minas Gerais. Nosso encontro de ontem na Segunda Bíblica, no YouTube, foi especial. Bonito ver tanta gente interessada em conhecer melhor o livro da Palavra de Deus. Foi o encontro número 10 do nosso estudo sobre o livro do Apocalipse. Fizemos uma live com um resumo de todo o conteúdo dado até agora. Como são 30 encontros, ainda tem muita coisa pela frente. O convite é você se integrar nessa jornada de conhecimento da Palavra de Deus. Para isso é preciso se inscrever. Inscrevendo-se, você já começa recebendo o e-book do Resumão e o acesso ao grupo do WhatsApp. Inscreva-se pelo simpla.com.br ou faça contato com a Secretaria da Segunda Bíblica pelo WhatsApp 81-8942-6406. Só está faltando você.
1: Padre João Carlos, aqui é Socorro de Parnamirim, Rio Grande do Norte.
2: Sua benção e que Deus também lhe abençoe. Eu sou Terezinha Maria Barbosa e eu escuto você pela Rádio Recife.
3: Padre João Carlos, sou Francisca Dias, do bairro Santa Catarina de Ipiranga do Piauí. Escuto o programa pela Rádio Cristo Rei.
4: Padre João Carlos, me chamo Maria Solange, escuto o seu programa pela Rádio Patrocínio de Juazeiro do Norte. Um abraço.
5: Padre, sua bênção. Gostaria de ganhar a Bíblia essa semana. Estou na escuta do seu maravilhoso programa através da Rádio São José. Moro aqui na cidade de Santana, próxima à capital, Macapá.
0: Toda sexta-feira, o nosso programa Tempo de Paz contempla os ouvintes com brindes e presentes. Nesta próxima sexta, nós teremos o e-book do curso do Livro do Apocalipse, Livros de Espiritualidade e Bíblias. Para participar, envie um áudio dizendo qual é o dia da festa de Nossa Senhora do Carmo. Envie para o WhatsApp do programa 81996448899. Não esqueça de dizer o seu nome e a emissora que você está escutando agora. Qual é o dia da festa de Nossa Senhora do Carmo? Nossa Senhora tem muitos títulos e nomes, uma demonstração do reconhecimento e amor dos seus filhos e filhas. Quinta-feira é o dia de Nossa Senhora do Carmo, dia 16 de julho. Com qual título de Nossa Senhora você mais se identifica? Enquanto você providencia a sua participação, a gente vai para um breve intervalo, mas volta já.
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0: serviço gratuito de castração de cães e gatos vai ganhar novos pontos de atendimento nas próximas semanas. Os castramóveis do governo do estado vão passar pelo Recife, Jaboatão e Itamandaré, enquanto a unidade que já está em Olinda segue com atendimento nesta terça-feira lá na Avenida Brasil, no bairro do Rio Doce. No Recife, as cirurgias vão ser realizadas na Escola Dom Vital, lá na Estrada do Arraial, em Casa Amarela, de hoje até o próximo dia 18, sendo retomado de novo entre 21 e 25 de julho. Em Jaboatão, o castramóvel vai aportar na Rua Agogô, bairro de Dois Carneiros, entre os dias 21 e 25 de julho, retornando entre 28 e 31 de julho e depois em 1º de agosto. Os interessados devem realizar o agendamento previamente nas páginas arroba meio ambiente PE ou arroba causa animal PE, tudo junto no Instagram.
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2: Nossa Senhora tem muitos títulos e nomes, uma demonstração do reconhecimento e do amor dos seus filhos e filhas. Nossa Senhora do Carmo é o título que nós vamos celebrar quinta-feira. A enquete de hoje é essa: com qual título de Nossa Senhora você mais se identifica?
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2: Paz. Com qual título de Nossa Senhora você mais se identifica? É a nossa enquete de hoje. E chegando aqui, muita resposta, graças a Deus. Vamos às respostas em textos. Jorge Andrade, falando de Luanda, Angola. Aqui nós tratamos Nossa Senhora por Mamã Mushima. Quero pedir a sua bênção, Padre João Carlos, para mim, para minha família, para que tudo em nossa vida corra bem. Obrigado, Jorge. Viva Mamã Mushima. Maria do Carmo mora em Caraúbas, Caucaia. O título Nossa Senhora que eu me identifico é a mesma do meu nome, Nossa Senhora do Carmo. Maria das Graças Pereira, em Fortaleza. O nome de Nossa Senhora que mais me identifico é Nossa Senhora das Graças. Maria Mercedes, em Rodrigues Alves, no Acre. Me identifico mais com o título de Nossa Senhora do Perpétuo Socorro. José Paulo de Umuarana, Paraná, Diocese do Divino Espírito Santo. Eu me identifico mais com Nossa Senhora de Aparecida. E está valendo a enquete: com qual título de Nossa Senhora você mais se identifica? Vamos ouvir as mensagens que estão chegando em áudio.
3: Padre João Carlos, sua bênção. Aqui é a Rosemary. Moro em Sertânia, Pernambuco, e como eu tenho como mãe protetora, minha santa preferida é Nossa Senhora de Fátima. Tenho muitos quadros dela aqui em casa, né? Sou missionária aqui do setor, faço parte das mães que oram aqui da comunidade também.
2: Muito obrigado, Rosemary, da cidade de Sertânia, Pernambuco. O título é Nossa Senhora de Fátima. Obrigado.
4: Padre João Carlos, aqui é Janete, de Piraúba, Minas Gerais. O título que eu mais identifico é Nossa Senhora Aparecida. Sempre eu peço a proteção dela, a intercessão dela por teu filho Jesus, para pedir intercessão a ela, o filho Jesus, que nos abençoa, nos fortalece. É o título que eu mais identifico, é Nossa Senhora Aparecida.
2: Janete de Piraúba, Minas Gerais, Nossa Senhora Aparecida.
5: Olá, Padre João Carlos, meu nome é Cristiane, moro em São Paulo. Então, o título de Nossa Senhora que eu mais me identifico é Nossa Senhora Aparecida, sou devota dela a vida toda.
2: Cristiane de São Paulo, também Nossa Senhora Aparecida.
6: Olá, Padre João Carlos, aqui é a Diana Souza, de Fortaleza, Ceará. Escuto o senhor pela Rádio Dom Bosco. O título de Nossa Senhora que eu mais me identifico é Nossa Senhora das Graças. Porque desde criança eu me acostumei a ver aquela linda imagem dela com as mãos abertas, aquele manto azul, branco, roupa branca. E depois que eu soube que eu nasci no dia de Nossa Senhora de Guadalupe, também agora sou devota dela. Nasci no dia 12/12.
2: Então você, Diana, em Fortaleza, Nossa Senhora das Graças, mas agora também Nossa Senhora de Guadalupe, porque nasceu no dia dela.
7: Nossa Senhora da Rosa Mística, São Maria de Luz, Barreto, Anacleto. Amo todos os nomes de Nossa Senhora.
2: Lourdes, em São Paulo, Nossa Senhora da Rosa Mística. Obrigado, Lourdes.
8: A minha Nossa Senhora, a que eu sirvo e sirvo ao filho dela, é Nossa Senhora do Perpétuo Socorro. E mesmo nos momentos difíceis, ela sempre está comigo. Nossa Senhora do Perpétuo Socorro.
2: Elizabeth, em Curitiba, Nossa Senhora do Perpétuo Socorro. E nós estamos perguntando aqui, com qual título de Nossa Senhora você mais se identifica? Olha o número para a sua participação, 81996444899. Chegando mais.
9: Olá, Padre João Carlos. Meu nome é Rosilda. Eu me identifico na Senhora das Graças, por ela nunca me abandonar e pelas graças alcançadas através da intercessão dela. Sou do Recife.
2: Muito obrigado, Rosilda, do Recife, Nossa Senhora das Graças.
10: Padre João Carlos, paz e bem. Aqui é o Zé Carlos, aqui de São Paulo, Zona Sul. Eu sou do Nordeste, né? Do lado de Sergipe. E lá, antes, né, perto da padroeira do meu povoado, lá que mora no interior, é Nossa Senhora da Conceição, aparecida na Nossa Senhora da Imaculada Conceição, que é a padroeira lá do nosso interior lá.
2: Zé Carlos é em São Paulo, mas é de Sergipe, e lembra com carinho da sua padroeira, Nossa Senhora da Conceição. Obrigado, Zé Carlos.
11: Olá, Padre João Carlos, eu sou a Maria das Graças. Sou daqui de Santa Rosa do Sul, Santa Catarina. Eu tenho fé em todas as Nossas Senhoras, mas a que eu mais me identifico é Nossa Senhora das Graças,
2: que é a santa do seu nome, Maria das Graças. Mas você lembrou bem, todas as Nossas Senhoras são a mesma Mãe de Deus. Muito obrigada.
12: Nossa Senhora da Medalha Milagrosa, Edita Martins, Campo Grande, Mato Grosso do Sul.
2: Então, Edita, Nossa Senhora da Medalha Milagrosa.
13: Tenho muita devoção com Nossa Senhora Aparecida, e tenho também com Nossa Senhora de Fátima. Mas todas, para mim, são iguais, sabe? Mas eu tenho muita fé em Nossa Senhora Aparecida e Nossa Senhora de Fátima. Deus lhe abençoe sua equipe hoje, amém, sempre.
2: Muito obrigado, Expedita de Juazeiro do Norte. Amanhã é o dia da festa de Nossa Senhora do Carmo. A gente se preparando para essa data, está perguntando qual título de Nossa Senhora você se identifica mais.
14: Olá, Padre João Carlos, sua bênção. Aqui é Cristiano de Juazeiro do Norte, Ceará. E o título de Nossa Senhora que eu mais me identifico é Nossa Senhora das Graças. Deus abençoe a todos.
2: Amém. Muito obrigado, Cristiane.
15: Olá, Padre João Carlos, a sua bênção. Me chamo Nilzinha, sou da cidade de Missão Velha. Padre, todos os títulos de Nossa Senhora são encantadores, porém, o que eu mais me identifico é com o título de Nossa Senhora de Fátima. E através da Pastoral da Sobriedade, também me encantei com Nossa Senhora da Piedade, que depois vim descobrir que é a mesma Nossa Senhora das Dores. E Nossa Senhora das Dores é a padroeira da minha comunidade, Bela Vista. Um abraço, Padre João Carlos.
2: Muito obrigado, Nilzinha. Nossa Senhora das Dores, Nossa Senhora da Soledade, Nossa Senhora da Piedade, são todos títulos próximos, não é? Lembrando a Mãe do Salvador aos pés da cruz.
16: Padre João Carlos, meu nome é Maria do Carmo Denizine, falo de Juiz de Fora, Minas Gerais, e o título de Nossa Senhora com qual eu mais me identifico obviamente, a Nossa Senhora do Carmo, porque o meu nome veio em homenagem a ela. E nós vamos celebrá-la com muita alegria agora no dia 16.
2: Quinta-feira, Maria do Carmo, festa de Nossa Senhora do Carmo, a santa do seu nome.
17: Meu nome é Antônio Soares, sou de São Paulo, na cidade de Santo André. Eu me identifico mais com Nossa Senhora de Fátima, porque meu pai era muito devoto e recebi um grande milagre, inclusive tendo a visualização dela.
2: Viva Nossa Senhora de Fátima, Antônio de São Paulo. E já nas proximidades da festa de Nossa Senhora do Carmo, cantamos juntos Nossa Senhora.

0: Todas as nossas senhoras são a mesma Mãe de Deus. 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Jesus começou a censurar as cidades onde fora realizada a maior parte dos seus milagres, porque não tinham se convertido. Mateus 11, versículo 20, palavra que vamos meditar no próximo bloco. Por favor, prepare algo para a bênção. A gente volta já.
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2: Recife é primeiro lugar do Brasil na expansão da atenção básica de saúde. 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
1: Um homem de 27 anos e uma mulher de 22 foram presos em São Caetano, no Agreste, depois de serem flagrados transportando quase 13 quilos de crack escondidos no painel de um carro durante fiscalização da Polícia Rodoviária Federal pela BR-232. Na abordagem, a equipe percebeu o cheiro forte da droga. A suspeita de irregularidade aumentou depois que o motorista e a passageira entraram em contradição nas informações prestadas. A droga, que estava distribuída em 10 tabletes, foi localizada depois de uma busca detalhada no interior do veículo. Os dois foram conduzidos até a delegacia de Belo Jardim para formalização do flagrante.
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3: Jesus começou a censurar as cidades onde fora realizada a maior parte dos seus milagres, porque não tinham se convertido. Vamos abrir o livro da Palavra de Deus hoje em Mateus capítulo 11. Ai de ti, Corazim! Ai de ti, Betsaida! Porque se os milagres que se realizaram no meio de vós tivessem sido feitos em Tiro e Sidônia, há muito tempo elas teriam feito penitência, vestindo-se de silício e cobrindo-se de cinza. Pois bem, eu vos digo, no dia do julgamento, Tiro e Sidônia serão tratadas com menos dureza do que vós. Palavra da Salvação. Jesus começou a censurar as cidades onde fora realizada a maior parte dos seus milagres, porque não tinham se convertido. Mateus 11, versículo 20. Ganhar presente é uma coisa muito boa. Agora, mais importante do que o presente que a gente recebe é quem nos dá o presente, não é verdade? É decepcionante para alguém dar um presente e ver que quem o recebeu está interessado mesmo no que ganhou, não em quem lhe ofereceu aquilo. É, tem gente muito interessada mais no presente do que no padrinho. Hoje em dia fala-se muito de curas, de milagres. É verdade que Deus continua a ser bom e generoso para conosco, nos acudindo em nossas fraquezas e necessidades. Mas será que as pessoas que recebem tantos favores de Deus voltam-se para Ele de todo o coração? Começam a andar na vida nova de sua graça? Convertem-se de seus pecados? Você o que acha? Será que muita gente está apenas se aproveitando de Deus e depois se esquecendo dele? Olha o que temos no evangelho de hoje. Jesus mostrou-se decepcionado com as pessoas beneficiadas por seus milagres. Corazim e Betsaida eram pequenas cidades da Galileia.

0: Cafarnaum era uma cidade um pouquinho maior, situada às margens do Mar da Galileia, onde Jesus morava. Nessas e em outras cidades, ele tinha feito muitas pregações e realizado muitos milagres. E ele estava ficando decepcionado com essas cidades. Tanta gente o procurava, pedindo todo tipo de favor, e ele atendendo com tanta compaixão, manifestando o poder e o amor de Deus em eventos extraordinários. Mas àquela altura, ele já estava ficando irritado. Onde estava a conversão daquela gente? Ele mesmo comparou Corazim e Betsaida com duas grandes cidades pagãs, Tiro e Sidônia. Se nessas cidades pagãs tivessem acontecido aqueles milagres, estariam todos fazendo penitência, pedindo perdão a Deus. E o povo de Corazim e Betsaida continuava sua vidinha tranquila, sem dar sinais de conversão. E a própria Cafarnaum, que já tinha visto todo tipo de milagre de Jesus na sinagoga, na casa dele, na praça, no mar, e nem assim apresentava sinais de mudança. Aí ele fez outra comparação que certamente não agradou aos seus conterrâneos. Sodoma, a cidade que Deus destruíra com fogo por causa de sua maldade, Sodoma teria se convertido se tivesse visto os seus milagres. No dia do juízo, as cidades pagãs e a própria Sodoma terão um tratamento mais brando do que aquela gente da Galileia. Foi o que Jesus disse. Era de se esperar que os milagres ajudassem o povo a se voltar para Deus, a se converter. Todo milagre é uma demonstração do amor de Deus que restaura a pessoa humana. Na história do paralítico, ficou claro que mais do que o milagre físico, Jesus veio comunicar o perdão dos nossos pecados. Ele salvou a adúltera que iria ser apedrejada, mas lhe disse: vá e não peque mais. A própria cura dos leprosos é uma mostra de como sua missão é nos purificar dos pecados. Jesus esperava então que essas pessoas, alcançadas por gestos tão maravilhosos de Deus, passassem a caminhar na fé, voltassem-se para Deus, acolhessem o seu enviado. Infelizmente, vê-se hoje uma corrida para a bênção, a cura, o milagre, com pouca ou nenhuma conversão, com pouca ou nenhuma adesão à sua palavra, ao seu evangelho. Então está na hora de escutarmos essa palavra do Mestre: busquem em primeiro lugar o reino de Deus e tudo mais lhe será dado em acréscimo. Vamos guardar a mensagem. Como acontece hoje, no tempo de Jesus, muita gente o procurava para alcançar a cura de suas doenças, a solução dos seus problemas. Mas, uma vez satisfeitos, esqueciam-se de Jesus e não mostravam nenhum interesse por seus ensinamentos. Jesus, apesar de tão bom e compassivo, ficou decepcionado com aquelas cidades onde ele tinha feito tantos milagres. Afirmou que se cidades pagãs tivessem visto tantos milagres, teriam se convertido. E aproveitou para lembrar que no dia do juízo haverá uma cobrança muito maior para quem teve mais chances de evangelização. Jesus começou a censurar as cidades onde fora realizada a maior parte dos seus milagres, porque não tinham se convertido. Mateus 11, versículo 20. Cinco segundos para você falar com Deus. Senhor Jesus, dá-nos a graça de nos deixarmos guiar pelo amor, não pelo interesse. Na lógica do amor, nós te buscamos porque nos sentimos amados e queremos te amar e viver no teu amor. Na lógica do interesse, alguém te busca para conseguir uma graça ou proteção e te esquece logo que alcança o seu objetivo. Sabemos, Senhor, que antes que venhamos bater à tua porta, tu já bateste à nossa, aguardando que a abramos para cear conosco, como está escrito no livro do Apocalipse. Seja bendito o teu santo nome, hoje e sempre. Amém. E agora, por favor, incline um pouco a sua cabeça para receber a bênção. O Senhor te abençoe e te guarde. O Senhor tenha misericórdia de ti. O Senhor te dê saúde e paz. E te abençoe o Deus Todo-Poderoso, Pai e Filho e Espírito Santo. Amém. Vamos viver a palavra. Essa palavra de hoje merece um bom exame de consciência de sua parte. Pare uns minutinhos assim que você puder e em oração se pergunte: o que o Senhor está me dizendo hoje com essa palavra? E agora, por favor, apresente a água para a bênção.
1: Eu te peço desta água que tu tens, és água viva, meu Senhor.
0: Nós te bendizemos, Senhor, pela restauração que nos concedeste em Cristo Jesus. Foi no batismo que fomos sepultados na morte e ressuscitamos contigo para a vida. Senhor, santifica esta água. Em nome do Pai, e do Filho, e do Espírito Santo. Amém.

0: A Diocese de Macapá promove de 18 a 20 de julho o segundo acampamento juvenil diocesano. O encontro reunirá jovens com momentos de espiritualidade, formação, louvor, convivência e missão, fortalecendo o protagonismo da juventude na vida da igreja. Estão abertas as inscrições para o curso de capacitação do Projeto Esperança da Arquidiocese de Florianópolis. A formação prepara voluntários para o acolhimento, a escuta e o acompanhamento de pessoas em situação de vulnerabilidade. Dom Anderson Franklin orienta o retiro espiritual do clero da Arquidiocese de Fortaleza. O encontro reúne sacerdotes para momentos de oração, reflexão e renovação da missão pastoral. E todo mundo já está sabendo, no YouTube nós nos encontramos semanalmente na Segunda Bíblica, às 8 da noite, estudando o livro do Apocalipse. Na quinta-feira, que é um dia eucarístico, temos a Santa Missa às 11 horas, transmitida pelo rádio e pelo YouTube, celebrada na Basílica Salesiana do Sagrado Coração de Jesus, no Recife. E todos os dias, o Terço Mariano em rede com diversas emissoras, às 18 horas. E agora também, Noite de Paz, das 10 às 6 da manhã, acontecendo também em rede. Bendigamos a Deus pelo encontro de hoje. Obrigado, Senhor, pois Teu é o reino, o poder e a glória para sempre. Até amanhã, se Deus quiser.
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0: Louvado seja nosso Senhor Jesus Cristo, para sempre seja louvado. Queridos e filhas e filhas, é terça-feira, terça-feira das Santas Chagas, e quero saudar a todos. Ofereço este programa, como toda terça-feira, a todos os devotos e devotas de Jesus das Santas Chagas, de modo particular, saudando todos os líderes mensageiros das capelinhas de Jesus das Santas Chagas, espalhados pelo mundo inteiro. A quem tem as capelinhas, as que recebem as capelinhas em casa, os que rezam o terço das Santas Chagas. É terça-feira e nós estamos em plena novena de Nossa Senhora do Carmo, quinto dia, a madrinha da obra Evangelizar é Preciso. Nossa Senhora do Carmo, rogai por nós. Nossa Senhora, Mãe do Santo Escapulário, rogai por nós. Saúdo a todos a partir da Rádio Evangelizar, de onde tudo começa, e as rádios irmãs, cujos nomes cito neste momento.
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0: Saúdo a você pela TV Evangelizar, sinal digital em todo o país, em várias cidades, canal aberto, pelo YouTube Padre Manzotti Oficial e pelo aplicativo da Associação Evangelizar é Preciso e as plataformas digitais. Filhos queridos, mais uma vez, Nossa Senhora do Carmo, rogai por nós. Jesus das Santas Chagas, libertai-nos da ansiedade e da depressão. Vamos juntos, em nome do Pai, do Filho e do Espírito Santo. Amém. Naquele tempo, Jesus começou a censurar as cidades onde fora realizada a maior parte dos seus milagres, porque não tinham se convertido. E continuou o evangelho: ai de ti, Corazim! Ai de ti, Betsaida! Porque se os milagres que se realizaram em meio de vós tivessem sido feitos em Tiro e Sidônia, há muito tempo eles teriam feito penitência, vestindo-se de cilício e cobrindo-se de cinzas. Pois bem, eu vos digo, no dia do julgamento, Tiro e Sidônia serão tratadas com menos dureza do que vós. E tu, Cafarnaum, acaso serás erguida no céu? Não, serás jogada no inferno. Por quê? Se os milagres que foram realizados no meio de ti tivessem sido feitos em Sodoma, ela existiria até hoje. Eu, porém, vos digo, no dia do juízo, Sodoma será tratada com menos dureza do que vós. São palavras pesadas, questionadoras, para ontem e para hoje. Jesus diz para as cidades que viveram, presenciaram, contemplaram tantos milagres, que viram os sinais do reino, viram a presença do Messias, mas não se converteram. Ele citou Corazim, Betsaida e Cafarnaum. Sabemos que em Cafarnaum aconteceram muitos milagres de Jesus, mas não se converteram. Hoje, nós vemos muitos milagres. Nós somos testemunhas oculares de tantas maravilhas que Deus faz em favor das pessoas que rezam. Mas por que somos tão difíceis de mudar? Cabeça dura, como diz um outro texto do Evangelho. Porque vendo tantas pessoas dizendo graça recebida, graça alcançada, não mudamos? Quantos milagres são testemunhados de nosso Senhor Jesus Cristo nas suas chagas dolorosas e gloriosas, e mesmo assim não nos emendamos. Senhor, dai-nos uma verdadeira conversão. Dai-nos, Senhor, uma verdadeira conversão. Que tantos sinais, tantos milagres possam nos fazer mudar de vida, nos fazer crescer na fé, amadurecer na fé, corrigir os nossos erros. Aquilo que o Evangelho fala com tanta clareza: conversão, metanoia, mudar o rumo, tomar o caminho certo. Senhor Jesus das Santas Chagas, o maior milagre é a nossa conversão, o maior milagre é a nossa transformação, e é isso que pedimos hoje. Nas tuas Santas Chagas, entrego minha família.
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0: converta-nos, Senhor.
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0: Converta-nos, Senhor.
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0: entrego a minha vida.
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0: E proclamarei a tua vitória, Senhor. Não a minha vitória, não a minha vitória, é tua. Então que eu me abra esta graça, Senhor, que eu me abra esta graça santificadora. E eu pergunto, a quem vamos rezar? Pense em alguém, nesse momento, alguém que você sente no seu coração, eu preciso rezar por esta pessoa. Coloca o nome desta pessoa, seja da família ou não, alguém que se faz Deus trouxe próximo de você. Seja próximo dessa pessoa em oração e diga: atenda os pedidos, Senhor. Escute o clamor, Senhor. Nós rezamos pelos doentes. Você que está com o exame na mão. Nós queremos colocar nas Santas Chagas de Jesus pessoas que estão esperando a oportunidade de fazer uma cirurgia e não sai a vaga. Senhor Deus, mude essa realidade. Senhor Deus, nós estamos pedindo e clamando pelas tuas Santas Chagas. Esta pessoa que está com pensamento suicida, autodestrutivo. Senhor Deus de misericórdia e de bondade, pelas suas Santas Chagas dolorosas e gloriosas. Por este casal que está numa crise profunda, estão prestes a declarar a separação. Reata, Senhor, esses laços. Reata, Senhor, o pacto da indissolubilidade do matrimônio. Faça ver com os outros olhos, Senhor, não um fim, mas um recomeço. Senhor, pelas tuas Santas Chagas, proclamaremos a tua vitória. Nós só começamos o programa. Eu vou para o intervalo, eu volto já. Volte comigo, chame um amigo, uma amiga, voltamos já.
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0: nós estamos no mês de julho. Daqui uns dias, dia 16, celebramos o dia de Nossa Senhora do Carmo, a madrinha da obra evangelizar. Estamos no quinto dia, mas o mês de julho, todo ele é dedicado a Nossa Senhora do Carmo. E nós estamos na quarta etapa da campanha de Jesus das Santas Chagas, quarta etapa, esperança que edifica. E é a chaga do pé esquerdo, onde nós falamos de esperança. 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Janice, que a paz de Jesus esteja com você, Janice.
1: Amém. Bom dia, padre, a sua bênção.
0: Deus abençoe. De onde você fala, Janice?
1: Garuva, Santa Catarina.
0: Meu abraço, Garuva, Santa Catarina. E como é que você me acompanha ali em Garuva?
1: Pela Rádio Terra Nova.
0: Meu abraço, Rádio Terra Nova. Diga lá, minha filha.
1: É, eu venho pedir oração, padre, para mim, né? Para me fortalecer mais ainda.
0: Tá.
1: Porque... Faz 4 meses que eu perdi meu filho e meu esposo.
0: Filha, meus sentimentos profundos. Obrigado, realmente, o que aconteceu, filha?
1: É o seguinte, meu filho, né, tinha depressão e daí tomou uma alta dosagem de medicação. E meu esposo, 25 anos na luta contra um câncer na medula, mieloma múltiplo, né?
0: Sim.
1: Fez 3 transplantes de medula e nesse último ficamos 6 meses, né, no Hospital Erastro, em Curitiba.
0: Certo.
1: E meu esposo, meu filho, então, ficava sozinho todos esses 6 meses, sempre depressivo. Daí, quando soube que os médicos falaram que não tinha o que fazer com o pai, né, tomou essa atitude, né? Mas a gente já sabia que ele falava várias vezes, né? Até ele tinha uma música que ele gostava muito de ouvir, que era Me Leva Pra Casa, né? E esses dias atrás, então, eu fui ver a letra da música. Daí, padre, meu Deus, olha, me deu uma coisa assim de realmente, né? Que até tenho anotado aqui o que que fala, ó. Como pode me amar, Deus, conhecendo o meu pecado, sabendo que eu faço de errado? Como pode me amar assim? Me leva para casa, eu quero voltar, pois longe de ti não é meu lugar. Então, assim, chamou atenção, porque ele vivia escutando essa música, né, padre? Então,
0: entendi.
1: Foi difícil de aceitar, porque ele não deixou nada, nem um comentário no celular, nem carta, né?
0: Entendi.
1: Eu estava no hospital com meu esposo, padre, né?
0: Meu Deus, que cruz.
1: É, verdade, meu Deus. Mas graças a Deus, Deus tem me fortalecido muito. E é isso que eu venho testemunhar.
0: Esse
1: fortalecimento
0: isso.
1: Que Deus tem me dado. Toda essa força, todo esse carinho, que a gente sabe que não é fácil, mas Deus está me suportando tudo isso.
0: Nossa, eu estou edificado. que são duas perdas dolorosas,
1: em,
0: né?
1: Em 15 dias ainda, padre, né? Meu filho faleceu dia 26 de fevereiro e meu esposo 12 de março.
0: Meu Deus. Bom, e eu digo assim, que bom que você é uma mulher de fé, uma mulher de fé, de uma fé inabalável em Deus.
1: E eu estou lendo um livro, padre, inabalável, eu comprei esses dias, ainda não terminei, mas está sendo uma ajuda muito grande para mim.
0: Está te ajudando a leitura?
1: Muito, padre, muito, padre.
0: É uma releitura de Jó, e na verdade você é a figura de Jó hoje, a entender os porquês da vida, não é?
1: É, isso aí mesmo, padre, que eu tô sentindo é tudo isso. Outra coisa que eu queria relatar, padre, é que meu esposo tinha um desejo de ajudar, né, na obra ali da Terra Prometida, e daí a gente fez a doação também, né, que ele tinha esse desejo. Juntei com os meus cunhados, né, os irmãos dele, todos, cada um ajudou um pouquinho, daí a gente fez, né, para ajudar ali na construção do santuário que ele tanto queria. Também nós fomos conhecer o santuário de Nossa Senhora de Guadalupe em novembro, né?
0: Nossa.
1: Passamos por lá, mas não conseguimos assistir a missa porque ele estava muito fraquinho, né?
0: Entendi.
1: Então, só passamos para conhecer, visitar.
0: Nossa, quanto testemunho de fé, filha.
1: Pois é, participamos também do grupo de oração aqui da Capelinha de Jesus das Santas Chagas.
0: Amém.
1: Né? Que temos como a coordenadora Pedrina, então toda segunda-feira a gente se reúne, ele também participava, meu esposo, sabe? Então
0: tá
1: assim,
0: certo.
1: Olha, só coisas boas para dizer, né? Deus,
0: eu tô edificado.
1: Tem me fortalecido muito.
0: Eu estou edificado com a sua partilha, filha. Inclusive a equipe conseguiu rapidamente, nós temos ainda apesar de um livro físico já ter sido feito, está ali, eu não consigo enxergar daqui, alguém me ajude, por favor. É Leni, é isso? Lari José Ramos em memória.
1: Rambo.
0: Em memória, tá ali, ó. Deus seja louvado, meus irmãos, Edson e etc, etc, etc. Tá ali realmente o nome, Deus seja louvado, Janice, por isso. Você poderia dizer o nome do seu marido para que rezemos?
1: Sim, é Lari José Rambo.
0: Ah, é o que tá ali, né? Lari isso. José Rambo.
1: E o filho é Vitor Gabriel Rambo.
0: Só um minutinho. Vitor Gabriel
1: Rambo.
0: Rambo.
1: É, eu também queria pedir oração, padre, pro meu pai, né, que também ele teve um AVC há 12 anos e ele, né, esses anos todos vive em cadeira de roda e agora tá dando problema no rim dele, então queria também pedir oração.
0: O nome dele?
1: É Clemente.
0: Clemente. E vou rezar pela senhora, para que continue nesta fortaleza em Deus. Só uma explicação para a senhora estar de pé e com tanta força, é Deus que a sustenta. E obrigado por partilhar conosco, porque é muito importante uma partilha como a sua, de uma superação em Deus.
1: É, outra coisa, padre, eu só estou esperando, estou me questionando qual é o meu propósito, porque Deus deve ter alguma coisa para mim, né? Então eu estou pedindo que o Espírito Santo me ilumine sempre, que me mostre qual é o meu propósito que tenho a seguir agora, né?
0: Tá certo, vamos ajudá-la nessa súplica. Que Deus abençoe e parabéns a Pedrina, que é uma mensageira, uma líder mensageira da Capelinha de Jesus das Santas Chagas. Leve meu abraço a ela. E Janice, muito obrigado, você muito me edificou hoje. Filhos queridos, eu falava com Janice de Garuva, Santa Catarina, Rádio Terra Nova FM, Tiago Paese, Dom Francisco Carlos Bach, arcebispo de Joinville. Deus seja louvado. Eu volto com a leitura orante de 1 Coríntios. Volte comigo. 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
2: É hoje a figura de Jó, realmente para entender tudo o que está passando. E ela citou que está lendo o livro Inabalável. E eu convido você, adquira. Em todas as livrarias do Brasil você encontra Inabalável. Depois, com fé, a tempestade vai passar. É uma releitura do livro de Jó. Nós fizemos a leitura orante, mas ele é um livro atemporal para entender os desígnios de Deus. E escute a música, porque tem tudo a ver. Minha fé em Deus é inabalável. 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Você vai direto no produtosqueevangelizam.com.br. Adquira. Mais do que adquirir, leia o livro. A fé não é a ausência da dor, é saber onde ancorar, mesmo em meio à tempestade. Leia, indique para as pessoas. Solta lá, sacristão. Minha fé é inabalável. Vamos nos debruçar sobre a palavra de Deus. Vamos nos debruçar sobre São Paulo aos Coríntios, Bíblia aberta, cartilha de oração.
3: Palavra do meu Senhor.
2: É.
3: Palavra cheia de amor.
2: Primeiro Coríntios, capítulo 10, versículo 23. Vou repetir. Primeiro Coríntios, capítulo 10, versículo 23. Alguns dizem assim: podemos fazer tudo o que queremos. Sim, mas nem tudo é bom. Vou repetir. Aqui para mim já bastaria e ficaria só nesse primeiro versículo. Nós estamos em 1 Coríntios, capítulo 10, versículo 23. Alguns dizem assim: podemos fazer tudo o que queremos. Paulo continua: sim, vírgula, mas nem tudo é bom. Podemos fazer tudo o que queremos, mas nem tudo é útil. Você lembra daquela frase? Eu posso fazer tudo, mas nem tudo me convém. Gente, para pensar a seriedade dessa palavra. Você pode fazer tudo na tua vida. Ninguém vai te impedir. Mas a pergunta é: o que você faz é bom? Você também pode dizer assim: eu posso fazer tudo o que eu quero, mas o que você faz é útil? Te faz bem? Te edifica? Te constrói? Te faz uma pessoa melhor? Te faz uma pessoa mais humana, caritativa, boa? Então nem tudo nos convém. A liberdade nós temos. Pelo discernimento, ninguém está questionando a sua liberdade. O questionamento é outro. O que você faz é bom? O que você faz é útil? Versículo 24. Ninguém deve buscar os seus próprios interesses, e sim

os interesses dos outros. Vocês podem comer de tudo que se vende no açougue, sem serem, terem nenhuma dúvida de consciência, pois como diz as escrituras, a terra e tudo que nela existe pertence ao Senhor. Se alguém que não é cristão convidá-lo para comer e vocês resolverem ir, comam o que for posto à frente de vocês e não façam perguntas por motivos de consciência. Mas se alguém disser a vocês: esta comida foi oferecida aos ídolos, nesse caso não comam, por causa daquele que disse isso e também por motivo de consciência. Não estou falando da sua consciência, mas da consciência do outro. Nem tudo convém. E cuidado para não ser motivo de escândalo para o outro. O que é ser escândalo para o outro? É exatamente isso. Se o outro pergunta, é porque ele espera que você não comeria, não coma carne, a carne do sacrifício. Porque você comendo vai dar um contra-testemunho. Vou dar um exemplo. Alguém que se diz católico e não vai na missa ao domingo, não é um contra-testemunho? Eu tenho liberdade ou não de batizar meus filhos, mas a partir do momento que eu digo eu sou católico, não batizar, não questiona, não fere a consciência de quem olha para nós? Eu, como padre, tudo posso, mas nem tudo me convém, porque eu sou padre. Você, como cristão, tudo pode, mas não pode ferir a consciência do outro. Essa palavra é muito forte hoje. E a resposta, ela requer um exame de consciência. Mas alguém pode perguntar: por que é que a minha liberdade deve ser diminuída pela consciência dos outros? Eu estou lendo, isso é o versículo 29b. Alguém poderá dizer: por que que a minha liberdade deve ser diminuída pela consciência dos outros? Lembra que eu falei, não ser motivo de escândalo para o outro. Se eu agradeço a Deus o alimento que como porque eu sou criticado, se agradeci a Deus, portanto, quando vocês comem ou bebem, ou fazem qualquer coisa, façam tudo para a glória de Deus. Escute mais. 32. Vivam de tal maneira que não prejudiquem os judeus, nem os não judeus, nem a igreja de Deus. Façam como eu. Procuro agradar a todos em tudo que faço, não pensando no meu próprio bem, mas no bem de todos, a fim de que eles possam ser salvos. Às vezes, até podemos fazer, mas para que não seja motivo de escândalo. Por exemplo, um catequizando olha para um catequista e vê atitudes. Tudo aquilo que ele pregou acaba sendo questionado. Será que é verdade naquilo que ele acredita? Estou tentando trazer para o momento presente. Às vezes as pessoas nos olham, você que é uma pessoa de igreja, você que é um ministro extraordinário da Eucaristia, você que é envolvido com a igreja, as pessoas nos olham e às vezes as nossas atitudes depõem contra a nossa fé. Tudo posso, nem tudo me convém. Senhor, como fruto desta palavra, dai-me coerência no viver. Repita comigo: Senhor, como fruto da palavra de hoje, dai-me coerência no viver. Que as minhas atitudes correspondam à minha fé e que nada eu possa fazer que cause escândalo ao meu irmão, que fira a consciência do outro. Dai-me coerência na vida como cristão. Amém. Forte, né? Ô, palavra de Deus forte hoje, gente. Perdeu de manhã? Tem às 10 da noite, mas às 8 horas da noite eles colocam lá no YouTube Padre Manzotti Oficial a leitura.
futuro odorante. Mande para um amigo, para uma amiga, para uma liderança. Eu volto já, volte comigo. 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

0: 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Rosenilda, que a paz de Jesus esteja com você. Rosenilda.
1: Bom dia, pai.
0: Bom dia, Deus abençoe, Rosenilda. Você fala de onde?
1: Vitória de Santo Antão, Pernambuco.
0: Meu abraço, Vitória de Santo Antão, Pernambuco. E como que você me acompanha?
1: Eu acompanho pela Rádio Atual.
0: Tá bom. FM. Diga lá, minha filha.
1: Papai, eu liguei pra primeiro falar com você, né? Que você ia falar com você.
0: Hoje é teu dia.
1: Isso. E agradecer a Deus, o Senhor da Santa Chagra, Nossa Senhora da Conceição, por tudo.
0: Tá.
1: E falar pra você, oração pra minha irmã Rosineide.
0: Rosineide.
1: Ela faz o meu diálise.
0: Tá. Vamos colocar nas Santas Chagas de Jesus. A Rosineide. Isso. Hemodiálise. Tá.
1: E pode agradecer por tudo. Eu não perco seu programa. Gosto muito de você.
0: Tá certo, obrigado. E reze por mim, por favor.
1: Reze sim.
0: Tá bom, eu preciso de muito.
1: Nem imagina quanto eu boto pra mim de oração, sim.
0: Obrigado, eu preciso muito de oração. Porque sim. A missão é grande, sou limitado e preciso de muita força e discernimento nas decisões a serem tomadas.
1: Verdade.
0: Rosenilda, e a sua irmã está doente há quanto tempo? A Rosineide.
1: Faz uns 6 meses que ela está fazendo a hemodiálise.
0: Tá bom.
1: E ela está aguardando, né? Ficar na sala, na fila de espera, né?
0: Para um transplante.
1: Transplante.
0: Tá bom.
1: Vamos pedir a Deus orar por ela, Nossa Senhora da Conceição, do Calmo, né? Nossa Senhora do Calmo.
0: Claro.
1: Jesus da Santa Chaga.
0: Tá certo, querida. Fique com Deus. Deus abençoe Rosenilda de Vitória de Santo Antão, Pernambuco. Rádio Atual FM, José Amauri. Lá o arcebispo é Dom Paulo Jackson Nóbrega de Souza, da Arquidiocese de Olinda e Recife. Eu vou direto. Carla, que a paz de Jesus esteja com você. Carla?
2: Amém, padre. Bom dia.
0: Bom dia. Deus abençoe. Você fala de onde?
2: Cachoeira de Itapemirim, Espírito Santo.
0: Meu abraço à Cachoeira de Itapemirim, Espírito Santo. Como é que você me acompanha?
2: Eu acompanho pela TV 44.
0: Ah, é? Canal aberto.
2: E pelo aplicativo.
0: Tá certo. 44.1, Cachoeira de Itapemirim. E pelo aplicativo. Diga lá, Carla.
2: Então, padre, eu tenho bênçãos para falar e pedir oração.
0: Então, vamos primeiro começar com o testemunho.
2: Eu, em 2024, eu fui diagnosticada com câncer de mama, e aí eu retirei a mama, fiz quimioterapia, fiz radioterapia, e eu digo que é uma bênção que eu alcancei, porque Jesus me acompanhou assim, ele me levou no colo. Então foi uma bênção toda essa trajetória, eu consegui levar paz para minha família, mesmo nessa trajetória que eu passei.
0: Sim.
2: Hoje eu faço ainda acompanhamento com medicamento, ainda sinto dores, né? Mas eu tô caminhando.
0: Certo.
2: Então Deus assim me abençoou numa época muito difícil, e eu só tenho que agradecer a Deus por tudo que eu passei.
0: Não é por acaso que nós pedimos, Jesus das Santas Chagas, protegei-nos e curai-nos do câncer, né?
2: É verdade.
0: E o que você queria?
2: Eu queria pedir agora a oração, continuar pela minha saúde, porque agora eu tô com uma bactéria no estômago, e aí eu tô com muito refluxo e também a gordura e inchaço no fígado.
0: Tá bom, vamos
2: eu tenho uma compulsão muito grande em relação à alimentação, a gastar, e isso me atrapalha muito na minha vida toda. Então eu queria oração também em relação a isso, pela minha saúde e por essa compulsão.
0: Tá certo, filha. Que bom que você tem consciência disso. Você sabe que o primeiro passo é esse. essa consciência? O que você tem feito para tentar? Você estava escutando na linha quando eu fazia a leitura durante de hoje? Eu posso, eu nem tu. Em cadeira tá bem. O cartão, mesmo que seja parcelado não sei quantas vezes, nem tudo convém. Como você tem colocado freio na compulsão? Desculpe, uma pergunta bem direta.
2: É, então, eu tenho agora colocado as minhas despesas no papel, tenho fechado o cartão para não permitir fazer a compra, né, pela internet.
0: Isto.
2: E em relação à alimentação, tenho, né, feito, tentado fazer a dieta.
0: Certo.
2: Porque eu, em casa, a alimentação, ela é tranquila, só que aí... Eu não consigo, se eu começar a comer, eu não consigo parar.
0: Você já...
2: Se eu tô numa festa, entendi, se eu tô fora, eu tenho que dar um freio, entendi, nessas horas.
0: Querida, você já pensou em procurar uma ajuda? Eu tô falando assim...
2: Sim, eu faço.
0: Você faz terapia?
2: Faço.
0: Que bom, e tem te ajudado?
2: Tem, porque já tem um tempo já que eu tô nessa caminhada aí. Tem me ajudado, sim.
0: Que é evitar o gatilho, né? Evitar aquilo que, desperta. Mas, Carla, vamos rezar junto? Reza comigo agora, Senhor Jesus.
2: Vamos. Senhor Jesus.
0: Eu te louvo e agradeço.
2: Eu te louvo e
0: pela
2: agradeço.
0: Pela cura do câncer.
2: Pela cura do câncer.
0: E peço, Jesus. Pelas tuas santas chagas.
2: Pelas tuas santas chagas.
0: Dolorosas e gloriosas. Ajudai-me. A conter minhas compulsões. Tire, Senhor. Este mal pela raiz. O que provoca em mim? Estes desejos. Dai-me, Senhor. Pela vossa misericórdia. Autodomínio. E a virtude da temperança.
2: A virtude da temperança.
0: Isso. Deus abençoe, Carla. Deus abençoe. Eu vou para o intervalo, eu volto comentando e volto com as capelinhas e o quinto dia da novena. Voltamos já. 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

0: Eu falava com a Carla de Cachoeiro de Itapemirim, Espírito Santo, TV Evangelizar, corneta, sacristão 44.1. Lá nos transmite a Rádio Diocesana, Padre Nildo de Souza, Rádio Mania FM, Letícia Simonato, Dom Luiz Fernando Lisboa de Cachoeiro de Itapemirim. E tudo a ver o que a Carla falava com o texto que nós ouvimos hoje. Por isso, hoje, pegue a leitura orante. Você vai no site, você vai no YouTube Padre Manzotti, aproveita e se inscreva. Você vai no YouTube Padre Manzotti, se inscreva e tem lá leitura orante. Aí você pega a leitura de hoje e manda para alguém, porque vale a pena. Hoje tudo posso, nem tudo me convém. Tudo me é útil, me é bom. Quero parabenizar Dom José Aristeu Vieira, da Diocese de Luz, Minas Gerais, Liberdade FM, Augusto Pestana, Rio Grande do Sul, Mania FM, de Cachoeiro de Opa, olha aí, ó, acabei de falar, Mania FM, Cachoeiro do Itapemirim, Espírito Santo, TV Filiada, Unixnet, Caruaru, Pernambuco, e Otto Turbonete, Pouso Alegre, Minas Gerais. E eu quero prestar essa homenagem a todas as líderes mensageiras das capelinhas. Você pode mandar sua foto, viu? 419-8791-2787. E eu começo mostrando as fotos de quem mandou lá. Maria de Fátima Silva Monteiro, Rio de Janeiro. Meu abraço carinhoso. Quantos jovens! Amém! Jonas José da Silva de Sussuapara, Piauí. Meu abraço carinhoso, Jonas. Olha que linda, uma primavera, né? Olha, todos com a camiseta, Deus seja louvado. Vanderlei Aparecida Paula Santos de Timbó, Santa Catarina. Olha, jovens ali. Que alegria, gente. Quantos adolescentes. Valdina Santos do Nascimento Almeida, de Jataí, Goiás, ali na igreja. Violanta de Barros, Massachusetts, Estados Unidos. Dois sacerdotes. Ô, Violanta, espero vocês no retiro, hein? Tá chegando o nosso retiro ali nos Estados Unidos. Já fez a inscrição? 15 e 16 de agosto. Foto linda, gente. Lúcia de Fátima Timbó da Costa, Ibiapina, Ceará, também meu irmão sacerdote, minha saudação. Cleide Carpini de Maringá, saudação. Maringá, Rosângela das Graças Paiva, São João del Rei, Minas Gerais, ali na igreja. Olha quantas capelinhas, o Santíssimo atrás, linda imagem. Jesus, Evelana Maria da Cruz dos Santos, Alta Floresta, Rondônia, ali duas capelinhas, também várias idades. Carlos William Vieira da Silva, de Camaragibe, Pernambuco. Meu Deus, aí sim, hein? Deus seja louvado. Meu abraço ao povo pernambucano. Mande a sua foto, 419-8791-2787. Amado povo de Deus, então, torne-se um mensageiro da capelinha. Se você ainda não é, eu até digo, se você recebeu uma graça, uma grande graça de Jesus das Santas Chagas, nada melhor do que se tornar, em gratidão, um líder mensageiro da capelinha de Jesus das Santas Chagas. Como é que eu faço? É só ligar 0800-410-660 e diga: eu quero ser um mensageiro, eu quero retribuir essa graça que eu recebi. Amém. E agora, vamos fazer a novena da nossa madrinha, da nossa Dinda, Nossa Senhora do Cabo. Rezemos. Quinto dia. Nossa Senhora do Carmo, que deixaste o santo escapulário como sinal do vosso amor e proteção, sois reconhecida como assistência na vida, Jesus nosso, e consoladora, amável, na hora da morte. Eu, vosso filho e devoto, pronto a vos servir, disposto a vos amar, me apresento a vós e nesta novena faço o meu pedido. Hoje, quinto dia, qual o seu pedido? Qual o seu pedido? Sabe, enquanto eu rezava aqui, me veio algo no coração assim, que algo que não estou conseguindo resolver. E eu sempre coloco nessa novena, tanto que a oração que segue, eu só faço a Nossa Senhora do Carmo. Nossa Senhora do Carmo, nunca se ouviu dizer que alguém necessitado, tendo recorrido a vós, tenha ficado desamparado. Com confiança, Mãe do Carmo, Mãe do Santo Escapulário, intercedei junto ao vosso Filho Jesus Cristo, por mim, por aqueles por quem devo rezar sempre, e por aqueles que se confiam às minhas orações. Mãe amável, sede-nos propícia, e rogai por nós a Deus, para que sejamos dignos das promessas de Cristo. Nossa Senhora do Carmo, rogai por nós. Mãe do Santo Escapulário, rogai por nós. Nossa Senhora, Madrinha da Obra Evangelizar é Preciso, rogai por nós. O Senhor esteja convosco, Ele está no meio de nós. Abençoai, Senhor, a água, a roupa dos enfermos, as fotos de família, por intercessão de Nossa Senhora do Carmo, São Pio de Pietrelcina, nos méritos das santas chagas, abençoai, Senhor, e santificai, em nome do Pai, do Filho, do Espírito Santo, amém. Beba desta água, dê aos seus familiares, e eu me despeço com o clipe Chagas de Amor. Evangelizar é preciso. 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
1: Opa, tamo começando. Cheguei, gente. Agora 11:02. Começou o nosso Sucessão. Bom dia, boa terça-feira. Hoje é 14 de julho. Onde você estiver, forte abraço. Bom dia, minha amiga. Bom dia, meu amigo. Simbora, até as 3 da tarde para você ganhar prêmios, para você ser feliz. Bom dia para você que tava ouvindo o Padre Reginaldo Manzotti. Bora, até as 3. Tem ingressos hoje para o Circo Celeste, a Kit Férias, com 6 ingressos de uma só vez, para você ficar feliz, levar todo mundo para se divertir no circo. Tem fogão, tem gelágua. 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Então fique ligado. 11:03. Para começar, o som do Natanzinho Lima. Tô esperando você no WhatsApp da Recife, 97341-4765. Manda teu áudio, pede tua música.

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2: Recife, agora 11:13. Bom dia pra você.
3: Que música de arrepiar é essa, hein?

0: Recife, a minha paixão, Priscilazinha Senna e o Pablo, 11:28. Uma ótima manhã pra você que tá no carro ouvindo a gente. E faz bibi aí que eu quero ver. Bom dia, boa terça-feira. Hoje é 14 de julho, parabéns pra quem tá de idade nova hoje, viu? 11:29, bora de zap.
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0: E chega no zap.
2: Bom dia,
0: oi.
2: FM,
0: bom dia.
2: É Margarida Maria do Barro.
0: Ô, Margarida, meu amor.
2: Eu quero escutar a música Sentimento Louco de Maria Mendonça.
0: Eita, essa é boa.
2: Estou aqui fazendo faxina, escutando vocês. Quero ganhar prêmio, principalmente o dinheiro.
0: E eu tô aí ajudando nessa faxina, viu?
2: Sem dinheiro, com problema em família, de filho.
0: Ouviu o recado, não foi?
2: Gostaria de ganhar, pra ir me ajudar muito.
0: Fica ligada. Vai voltar.
2: Valeu,
0: a promoção.
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0: Obrigado, meu amor. 11:29.

0: Recife, Safadão, Ludmilla e Ronaldinho Gaúcho, gente. Essa voz que você tá ouvindo aí, Ronaldinho Gaúcho. Acaba, joga a bola e canta também. 11:35, ou pensa que canta. Ele pode tudo. Já já tem ingressos para o Samba Recife, tem ingressos para o circo e tem também fogão gelágua.
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0: Recife, a minha paixão, 11:35, tá valendo agora, sabe o que? 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Então tá valendo, primeira pessoa que ligar agora já fatura, 34137117, liga aí.
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0: Recife, 11h46. Agora, bom dia. Ó, já tem ingressos para o Samba Recife, 26 e 27 de setembro, tá, gente? Área externa do Centro de Convenções, a Recife vai levar você também. 11h46, bora de zap.
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0: Recife, meio-dia e seis.
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0: Bora saber quem tá faturando prêmios. Vitor Casimiro da Iputinga, final do telefone 4498, faturando kit com 6 ingressos pra curtir o Circo Celeste. Parabéns, eita. Parabéns pra tu, vice. Deixa eu te falar, já tem ingressos para o Samba Recife, maior festival de samba do Brasil, dias 26 e 27 de setembro, área externa do Centro de Convenções. A Recife vai te dar esses ingressos, viu? Então, eu tenho ingresso pro Samba Recife, já vou te dar, se quer. Fala pra mim aqui no Instagram, você já me segue aí no Instagram? @ Nano Alves, me segue no Instagram e me diz, você quer ingressos pro Samba Recife? E ó, se liga, não, é muita coisa pra falar. Deixa eu dar logo esses ingressos aqui, ó. Eu tô com mais 3 pares de ingressos para o Circo Celeste, que tá montado ali na Ibiribeira, Mascarenhas de Moraes, ali na Faculdade Universo. Você quer? Primeira pessoa que ligar agora já fatura. 3413-7117, liga que eu trago já o resultado.
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2: Canção rei. 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

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Ótima tarde pra você. Boa terça-feira. Se liga que já já. Ah, tem super prêmio, tem fogão, tem gelágua, tem ingressos também pro Samba Recife. Meio dia 18. Menos é mais e Pablo. Você pediu, a gente toca.

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Recife e o Gustavo Lima. Ah, o ouvinte pede, a gente toca. Meio-dia e 38. Ótima, excelente terça-feira pra você em casa, no trabalho. Deixa eu abraçar a Silene Silva. Ô, Silene Silva, meu amor, cheiro, beijo pra você. Margarete Luiza, a Italânia, que mais? A Maíra, cheiro pra você. Abração também pra Natália, Márcia, Ana Carolina, Tayo Linda, Loneide de Prazeres e Alma Maria. Tá curtindo a gente no Janga. No Janga também a Gleice, né, que veio buscar o gelágua dela hoje aqui, tirou foto com a gente. Tá feliz da vida, Gleice. Ó, resultado? Não, já eu dou resultado de quem ganhou o sim.

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0: Recife, meio-dia e 40 agora.
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0: Olha o nome dele, Everton Nebelin dos Santos. Ô Everton, eita, ele é de Dois Unidos. Final do telefone 4408, faturou 6 ingressos. São 3 pares de ingressos para curtir o, claro, o espetáculo maravilhoso do Circo Celeste ali na Beribeira, Mascarenhas de Moraes, tá? Ali na Faculdade Universo. Então, Everton, vem te embora buscar teus ingressos, viu? Meio-dia 41. Você pediu Conde Sobrega e Priscila Senna, Naninho Toca. Manda teu áudio aqui no WhatsApp, pede tua música.

Recife, que eu e o DJ LK da Escócia. Ó, ótima tarde pra você, viu? 1 minuto agora pra 1 da tarde, já já tem resultado do circo, já já tem ingressos também para o Samba Recife. Super prêmio vai rolar.

0: Recife, uma da tarde, um minuto. Oh, coisa boa ter você curtindo a gente nessa terça-feira. Deixa eu abraçar a Lucicleide Maria. Ô, Lucicleide, tá no Alto Bela Vista, ligada. Um cheiro pra você, obrigado, viu, pelo carinho. Um abração pro Serjão, dá-lhe Serjão, motorista de aplicativo, tá em prazer, está ligado, curtindo a gente. Quem mais? Ana Maria, alô, Ana Maria de Cavaleiro, Antônio do Sopão, dá-lhe Antônio do Sopão, meu amigo. Forte abraço, tá na Boa Vista. A Cíntia Regina, tá em Vista Alegre. Alô, Neemias José, o Carlos tá em Nova Descoberta, galera toda curtindo a Recife. Ó, daqui a pouquinho tem super prêmio, vai rolar, será que é fogão? Será que é gelágua? Hoje tem ingressos também para o Samba Recife, tá? Fica esperto, um em um intervalo, eu volto já.
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0: Recife, boa tarde pra você. Ah, coisa boa ter você curtindo a gente em casa, no trabalho, em todo lugar. Ó, daqui a pouquinho ingressos pra você curtir o Samba Recife, maior festival de samba do Brasil. Agora 1:18, bora de zap.
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0: Todo mundo em todo lugar curtindo a Recife, obrigado, viu, pelo carinho de sua audiência. No WhatsApp 97341 4765. Tem gente. Oi,
2: boa
0: oi.
2: Tarde. Cheguei, meu amor, de novo, hein?
0: Oi, meu amor.
2: Tô aqui ligadinha desde cedo.
0: Coisa boa. Adoro isso.
2: Sou Elisângela aqui de Tiúma, da Rua Frei
0: Damião.
2: Tiúma, gostaria de te desejar uma tarde muito abençoada, né? Gostaria não, quero te desejar.
0: Amém, pra você também, viu?
2: Tudo de bom, que Deus te abençoe, te ilumine, você e tua família.
0: Coisa boa,
2: e
0: obrigado.
2: Eu vou aí na rádio conhecer você.
0: Já devia ter vindo. Já devia.
2: Quero ganhar dinheiro. Opa. Quero ganhar dinheiro precisando.
0: Vem a promoção.
2: Tá, eu vou reconhecer você, Gal.
0: R$1.500,
2: se Deus quiser.
0: Venha-se embora. Venha logo.
2: Não, toca pra mim aí, Natanzinho, de novo, tá? Toca aí aquela música de ontem.
0: Qual?
2: Sonho de Amor, eu adoro aquela música.
0: Ah, boa.
2: Nossa, começa a dançar aqui na sala, vou parar lá na cozinha. Volto
0: bora.
2: De novo. É
0: adoro
2: bom demais.
0: Isso.
2: Toca aí pra mim, tá?
0: Toco sim, meu amor.
2: Boa tarde pra você, meu querido.
0: Um cheiro.
2: Abraço, um beijão. Cheiro no coração, tá? Vai, toca filho. Aí pra mim, Natanzinho. Vai, vamos dançar junto.
0: Bom,
2: beijo, Naninho. Te adoro. Fica com Deus.

0: Recife, som do Safadão e Zé Vaqueiro. Te abraço a Viviane Maria, tá em Piedade curtindo a gente. Alô, Elinalva Francisca, de Jatobá, Olinda. Alô, Berenice Maria de Igaraçu, tá ligada também. Um abração, obrigado, viu, pelo carinho. Joselita Alves, tá no Alto Zé Bonifácio. Um abração pra Maria Pereira, de Prazeres. Alô, meu povo de Prazeres, Piedade, Candeias, Barra de Jangada. Todo mundo ligado aqui na Recife. Tá na hora, sério? Opa! Ó, falei pra você que tinha ingressos para o Samba Recife, maior festival de samba do Brasil, tá valendo. Ah, primeira pessoa que ligar agora fatura? Pronto, corre aí pro telefone 3413-7117, tá valendo agora. Primeira pessoa que ligar, fatura, par de ingressos, Samba Recife, 26 e 27 de setembro, área externa do Centro de Convenções, vai ter Suel, Belo, Tiaguinho, vai ter Péricles, vai ter Zeca Pagodinho, vai ter Alexandre Pires, Raça Negra, Sorriso Maroto, vai ter Turma do Pagode, Pixote, muita gente, ó, Samba Recife esse ano tá bombando. Serão dois dias de festa, 26 e 27 de setembro, tá valendo, primeira pessoa que ligar, já fatura. Corre pro telefone que eu quero já falar teu nome daqui a pouquinho dizendo que você ganhou, viu? Corre aí.
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4: Boa tarde, Nano Alves. Aqui é Rafael, motorista de aplicativo da cidade do Paulista. Bota uma música de Péricles aí pra animar essa semana, Nano. Qualquer uma de Péricles aí que nem vão tirar onda. Negão é gente da gente. Chama! Mais uma semana, vamos embora. Chama!

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0: Opa, ótima tarde pra você que tá curtindo a gente. Ó, daqui a pouquinho tem super prêmio. Já todo dia tem um super prêmio valendo pra você. Tem fogão, tem gelágua. Fique esperto que já já você vai faturar.
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0: Opas, mais, vamos lá, gente linda do meu coração. Opa, hora de prêmios, bora!
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0: Tem ingressos pro Samba Recife, Nelma Felipe da Silva, Nelminha, meu amor, Alto José Bonifácio, final do telefone, cadê? 7951. Faturou, se deu bem, muito bem, parabéns, viu, Nelminha? Nelma Felipe da Silva, Alto José do Pinho, 7951. Parabéns, querida. E agora? Agora tem super prêmio, tem um fogão completo valendo pra você. Tem que ligar agora, 3413-7117. Fogão de presente pra você. Primeira pessoa que ligar já fatura. Corre pro telefone que eu trago já o resultado.
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0: Recife, a minha paixão, Luane Vital, aqui no nosso Sucessão. São 2h52 agora. Boa tarde, viu? Boa terça-feira pra você que tá em casa, tá no trabalho, tá curtindo as mais da Recife. São as mais pedidas durante toda a manhã, aquelas que você pediu no telefone, no zap zap da Recife. E a gente faz o apurado aqui das mais pedidas pra você.
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0: E o fogão completo Esmaltec do show de prêmios da Recife. Você sabe, né? Todo dia tem super prêmio, todo dia tem um fogão, tem gelágua, tem geladeira também. É o super prêmio que a Recife FM te dá e a Joselita Alves do Alto José Bonifácio, final do telefone 4597, tá se dando bem. Ô Joselita, meu amor! Fogão pra você, mulher de Deus. Joselita Alves, Alto José Bonifácio, um abraço aos amigos aí do Alto José Bonifácio, galera boa. Alô, meu povo, aviso aí pro Joselita, vê se ela não estiver ouvindo. Gente, ó, tô indo porque Gal tá chegando já, Ligue 97 na área. Amanhã tô de volta, 11 da manhã, se papai do céu assim permitir. Beijo pra todo mundo, juízo nessa sua cabecinha, viu? Amanhã tamo aqui juntos, Deus abençoe você, sua família, uma ótima, excelente tarde. Até amanhã, bora tocar Digo e Léo Santana. Tô vendo você no carro aí, dirigindo, dançando, curtindo, você adora essa, né?

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Recife, a minha paixão e Natan, bebê pra te esquecer. Ótima tarde, agora 3:08. Esse é o nosso Ligue até às 8 horas da noite com muita música pra você aqui na Recife. Deixa eu te contar que daqui a pouquinho tem fogão quatro bocas com forno. Tem ingressos pra você curtir o Samba Recife. É, meu bem, você quer ir pro Samba Recife? Vai rolar dias 26 e 27 de setembro na área externa do Centro de Convenções. Se você quer ir, cola comigo que eu tenho ingressos pra você também. E tem ingressos para o Circo Celestia. É, meu bem, gostasse. Ah, hoje tá massa, não tá? 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Vamos curtir Priscila Senna e Léo Foguete, século 21, 3:09.

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1: Chega, coisa linda, que eu tô de volta. Nosso ligue até às 8. A minha paixão. Agora tá valendo de presente pra você ingressos. 6 ingressos pra você curtir o Circo Celeste. Ligue agora, 3413-7117. Boa sorte, coisa linda.
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1: 3:29, pensamentos intrusivos, Tiaguinho.

0: fazer aqui.
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0: Mariana Fagundes!
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0: Rosalina! 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

Prêmios. Tem prêmios, coisa linda da minha vida. Tá saindo 6 ingressos para uma pessoa só. Pra curtir o quê? O Circo Celestia por conta da Recife. Parabéns, Marcos Vinícius, da Imbiribeira. Final do telefone 4070. Se deu bem, Marcos Vinícius. Faturou 6 ingressos pra curtir. O quê? O Circo Celeste é por conta da melhor. Parabéns. Daqui a pouquinho tem mais. Já, já também tem ingressos para o Samba Recife. Você que quer ir, cola comigo. Daqui a pouquinho tem ingressos. Tenho também para você de presente hoje. Ah, deixa eu ver aqui. Um fogão, gente. Um fogão belíssimo. Um fogão quatro bocas com forno. E mais, fica aqui na melhor programação que a qualquer momento a gente está retornando aqui. Estaremos retornando, né? Com a promoção Números da Sorte, que vai te presentear com R$1.500. É só você curtir a melhor programação, ficar aqui na Recife. Agora a gente curte Mata Saudade com Exalta Samba Megastar.

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2: Ótima tarde, já de volta com muita música pra você. Nosso Ligue, até às 8. A minha paixão. Valendo agora mais 6 ingressos pra você que ligar no 3413-7117. Você quer ir curtir o Circo Celestia? Por conta da Recife, tenho 6 ingressos só pra você. Então ligue 3413-7117. Boa sorte, meu bem.
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2: Vamos curtir Ferrugem, arrependidaço?

Celose, ficar por ficar. Tudo bom, quase que não sai. 4 e 5.

0: sabor.
1: Camponesa.
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2: Ótima tarde, já de volta, agora 4h26. A minha paixão.

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sempre a minha paixão, Matheus e Cauã e Simone Mendes, agora 4h36. Pois é, meu amor, tem prêmios pra você. E tá saindo agora mais 6 ingressos para o Circo Celestia. Hinaldo Duarte, parabéns da Joana Bezerra. Final do telefone 0443. Parabéns.

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5:20. Agora, tá valendo de presente par de ingressos para o Samba Recife. 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
2: Ótima tarde, 5:25.

0: pediu sim e Léo Foguete, minha gata. Ótima tarde pra você, agora 5h29.
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0: Isso, manda áudio, pede música que a gente toca. Mas antes de ouvir aqui os nossos ouvintes, deixa eu só tirar uma dúvida sua. Tem muita gente falando aqui, Gal, qual é o número? Qual é o número, gente? 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Agora vamos te ouvir.
2: Olá, Recife FM.
0: Oi, meu amor.
2: Aqui é Vera de Carvalheiro. Gostaria de ouvir uma música com Fábio Júnior. E gostaria de ouvir uma música bem romântica e oferecer à minha amiga Lucinha.
0: Certo, meu amor.
2: É de Jardim São Paulo.
0: Tá.
2: Ela gosta muito das músicas dele.
0: Fábio Júnior.
2: Fábio Júnior, ela escutou um dia desse oferecendo a todos os ouvintes, ela pediu pra eu colocar de novo.
0: Vou colocar agora.
2: Recife FM, a minha paixão. Tchau, Gal.
0: Tchau, linda. Um beijo. Coração.

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Boa tarde, queridos filhos e filhas. Família Evangelizar é preciso de todo o Brasil. Dia de Nossa Senhora do Carmo está chegando. É quinta. Que tal você hoje acessar o site www.padrereginaldomanzotti.com.br e lá tem pedidos de oração? Mandar as suas intenções para as missas que vamos celebrar em honra a Nossa Senhora do Carmo. Em nome do Pai, do Filho e do Espírito Santo. Amém. Nossa Senhora do Carmo, venho nesta tarde consagrar-me inteiramente a vós. Tudo que sou, tudo que tenho, entrego em vossas mãos. Nossa Senhora do Carmo, suplico-vos que fortaleçais com vosso poder a minha fraqueza. Nossa Senhora, nesta tarde, iluminai a escuridão da minha mente com a vossa sabedoria. Nossa Senhora, que o santo escapulário traga-me a vossa especial proteção nas lutas do dia a dia, para que eu possa ser fiel ao vosso divino filho. Mãe, que o teu santo escapulário afaste-me de tudo que é pecaminoso. Revista-me, ó Mãe, com as virtudes de um verdadeiro discípulo. Nossa Senhora, Mãe do Santo Escapulário, ofereço esta oração para minha salvação e na intenção que agora apresento, diga os nomes. Pense em alguém e reze comigo. Nossa Senhora do Carmo, proteja-nos de todo o mal. Livra-nos de toda maldade. Ave Maria, cheia de graça, o Senhor é convosco. Bendita sois vós entre as mulheres, e bendito é o fruto do vosso ventre, Jesus. Santa Maria, Mãe de Deus, rogai por nós, pecadores, agora e na hora de nossa morte. Amém. Mãe, abençoai a minha família. Abençoai os que se recomendam às minhas orações. Abençoai e santificai a todos nós. Nossa Senhora do Carmo, protegei-nos na vida, consolai-nos na morte, e seja nossa advogada junto a teu filho Jesus.

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1: saindo par de ingressos para o Samba Recife, de presente para o Marlon Nascimento de São Martim, final do telefone 0021. Marlon, parabéns!

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2: Ótima noite pra você, 6h35. Esse é o nosso Ligue até as 8. A minha paixão. 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
1: Saindo um fogão completo com forno, quatro bocas. De presente para Simone e Cristina, do Alto Santa Terezinha. Final do telefone 4760. Parabéns, lindona. Tô indo nessa, minha gente. Cheiro grande. A gente se encontra amanhã, 3 da tarde. Tá chegando Alex e Lucena e o Momentos de Amor. Cheiro!

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3: Olá, gente, boa noite. Vamos começar aí o nosso Momentos de Amor desta noite de... Hoje é o que mesmo? Terça-feira. Tô perdido. Terça-feira, que bom. Gente, ó, vamos

muita música bacana. Vamos ter aquele nosso momento de relax total. Sabe quando a gente resolve escolher um cantinho pra gente curtir uma boa música, pra gente pensar nas coisas da vida, pra gente sentir uma boa vibração, uma emoção forte no peito, mas é uma emoção boa, tá? Pronto, esse é o momento de amor. Hoje eu tenho um presente pra você? Tenho, claro. Deixa eu ver o que a produção botou aqui pra mim. Hoje eu vou estar sorteando 3 ouvintes, cada um com direito a 6 pares de ingressos para curtir o Circo Celestia, não é? Que está ali na Mascarenhas de Moraes, na Faculdade Universo, não é isso? Então, ótimo, manda nome completo e bairro no nosso WhatsApp, boa sorte. Também tenho 1 par de ingressos para o Samba Recife, começou na Festival de Prêmios aqui para o Samba Recife, que rola com muitas atrações, Suel, Belo, Tiaguinho, Péricles, Zeca Pagodinho, chega, é gente boa, viu? Raça Negra, Sorriso Maroto, vai ser muito massa, dias 26 e 27 de setembro. Então, manda nome completo de bairro também no nosso WhatsApp, boa sorte. Detalhe, se você só quiser o Samba Recife, diz Alex, eu só quero pro Samba Recife. Se não, tanto faz, não é não? Vamos começar muito bem. Air Supply, Making Love.

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2: Bom, já liberei no nosso Instagram o espaço para que você possa mandar um alôzinho para mim, não é? @AlexLucenaOficial. Já está lá uma frase de uma certa forma, bem simples, sim, mas ela gera um impacto quando a gente para pensar. Você tem medo de alguma coisa? Você sabia que quando você tem medo de alguma coisa, você está tendo medo de algo que você não viu ainda? Pelo menos, suponho eu, não é? E a mesma coisa acontece com a fé. A fé é aquilo que a gente não está vendo ainda. Como vai acontecer? Como nós podemos ter a certeza que a gente não tem? Na verdade, tem fé, justamente isso, é ter a certeza naquilo que a gente não está vendo. Então, a fé e o medo exigem que você acredite em algo que você não pode ver, nenhum dos dois. A escolha é sua. Você vai acreditar na fé ou você vai acreditar no medo? A gente vai conversar sobre essa frase ainda hoje durante o programa, tá bom? Mas agora eu quero lembrar que eu tenho de presente para você 3 ouvintes, cada um vão ganhar 6 ingressos para curtir aí o Circo Celeste. E um ouvinte vai ganhar o par para o Samba Recife. Então manda nome completo e bairro no nosso WhatsApp 973414765 e boa sorte, tá bom? Ainda hoje, durante o programa, você pode ser um dos grandes sortudos a ganhar presentes aqui da Recife. Agora são 8:06, tem Fagner, retrovisor.

0: Essa é a clássica do Adrian Goofs, Classic.
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0: Nossa, deixa eu mandar um abraço pra você, tá afim? Eu quero mandar um abraço, até de uma forma de agradecimento pela liderança. Nós somos o programa romântico mais ouvido do rádio pernambucano. E assim, muita gratidão a Deus, primeiramente, e muita gratidão a você que nos acompanha há tanto tempo, né? Todas as noites a gente para aqui, você opta por ficar com a gente, você escolhe estar com a gente, e isso me deixa muito feliz, tá bom? Então eu quero mandar um alô para você que passou no Instagram, deixou recadinhos. O Tamis já passou por lá, toda a pista, curtindo o melhor da noite. Manda um alô para minha esposa, Rosana Soares. Tamis, motorista de aplicativo de Maranguape. Oi, Tamis, um grande abraço para você. Tudo de bom sempre, viu? Ainda um alusão para Adriana, tá na várzea. Manda um alô para mim, valeu, Adriana. Forte abraço para você e família. Domingos Silva, é Domingos. Ele tá dizendo, manda um alôzinho aí pra Ana Paula, Zamorano, pra Cleide Severina em Pombos. E todos os ouvintes do melhor programa das noites pernambucanas. Aê! Ainda Linde Nova Gomes. Linda mensagem. Deixa um alô para Adriana e Domingos Silva e pra você. Ótima noite. Na companhia aí também, quem tá com a gente é a Jacilene Ramos. É boa noite na companhia do melhor programa. Valeu, Jaci. Tudo de bom pra tu. Viu? Sempre. E lógico, ainda hoje, eu vou estar sorteando três ouvintes, cada ouvinte que eu sortear, vai ganhar aí 6 ingressos, ou seja, 3 pares para o Circo Celestia, que está instalado ali na Mascarenhas e Moraes, na Faculdade Universo, um espetáculo maravilhoso. E também vou estar dando de presente para um ouvinte, um par de ingressos para curtir o Samba Recife. Então é muito fácil participar. Manda nome completo e bairro no nosso WhatsApp. Não esquece, nome completo. Eu vi agora as meninas falaram aqui. Alex, só mandou o primeiro nome. Não pode, tá? Tem que ser o nome completo. Sandy Júnior, a lenda no momento é esse.

0: Essa música é da época de Zuline. Ela parou pra pensar agora, não é o quê? Ai, ai. Maurício Matar, muito romântico, aqui no momento.
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0: Aquela parada bem massa pra eu te mandar um abraço, te agradecer aí pela liderança. Somos o programa romântico mais ouvido do rádio pernambucano. Isso só me dá motivos de alegria e, claro, de agradecimento a você por fazer parte dessa história. Você diz, como assim, André, que eu faço parte? Mas é lógico que você faz, você tá comigo aqui todas as noites. Então, receba aí meu abraço, você que passou no Instagram, @AlexLucenaOficial, e deixou por lá o teu recadinho. Guto tá sempre curtindo a gente, né, amigão? Grande abraço para você nessa noite de terça, ouvindo o melhor radialista das noites. Olha, que bom, gentileza tua, Guto. Célia Maria, grande abraço para você. Rafael Silva, ligado no melhor programa da noite de Pernambuco, mas hoje tô em Fortaleza. Tá dando aquela viajada, né? Tá curtindo via internet. Valeu, um grande abraço, Rafa. Ainda Cássia Lima, boa noite, meu querido, na escuta, no bairro da Macaxeira. Quem mais aqui? Ah, não acredito. A Kathleen tá por aqui hoje? Cheiro pra tu, menina, como é bom ter esse momento com você e com essas músicas incríveis que acalentam o coração depois de um dia estressante e caótico. Outro teve assim e foi, fica bem. Sabe quando você precisa de um abraço de todo jeito? Pois então, tô assim. Obrigada. Então fecha os olhos e imagina um abraço, vai. Um abraço. Isso. Abração pra tu. Só por causa disso vai ganhar uma música do Michael já já. Ó, o Adelson tá curtindo a gente. Manda um alô para Preto, por favor. Preto, forte abraço, meu querido. Tudo de bom, sempre. Pra você, tá bom? Agora tem Deb Gibson, Lost in Your Eyes.

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3: Para mandar um abraço para você que tá curtindo a gente, eu quero mandar uma alusão aqui para, eu acho que é Analine. Analine tá de idade nova hoje. Receba, Analine, meus parabéns, tá? Não só meu, como da Recife todinha. Que Deus abençoe você nesse novo ciclo, tá bom? Mandar um abração aqui para Marisa Belagra, curtindo a gente. Marisabel de Jiquiá, ela colocou aqui. Grande abraço também para Miguel Jesus. Alex, para minha fé faz milagre e remove as montanhas, é verdade. Um grande abraço para você, tudo de bom. Não sei se é hoje, é porque eu faço a programação do momento, eu não lembro, mas eu tenho uma história muito bonita sobre FEX. Não sei se é hoje que vai ao ar, se não for hoje, deve ser amanhã. Grande abraço para Danilo Duarte. Aí, Danilão, grande abraço para tu, rapaz, tudo de bom sempre. Meu querido amigo Antônio, o Antônio tá sempre curtindo a gente, Antônio Gomes. Ele disse: mandem um beijão para minha esposa Maria Renata e também para os meus filhos Renato, Emanuel e Maria Helena. Boa noite, boa. Grande abraço para essa família linda curtindo a gente. Bom, saindo aí o primeiro ouvinte da noite que já está ganhando 3 pares de ingressos, ou seja, 6 ingressos para curtir o Circo Celeste, que está na Avenida Mascarenhas de Moraes, ali na Faculdade Universo. E quem está se dando muito bem é Maria Gabriela de Oliveira Melo. Aí, Maria! Maria Gabriela de Oliveira, é ótimo, de Oliveira Melo, lá dos Torrões, final do telefone 929, e você tem 2 dias úteis para passar aqui, tá? E vem apanhar os teus ingressos, no caso, amanhã e sexta, porque quinta-feira a gente não vai entregar prêmios, é um feriado, então no caso amanhã e sexta para receber os teus ingressos, tá bom? Passa aqui e vem tomar um cafezinho com a gente, tomar uma água, bater uma foto e pegar os teus ingressos. Olha,

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2: Bom, aquela paradinha para mandar um abraço aqui para você que tá curtindo a gente, olha. Mandar um abração para Nini Feliciano, o que torna a vida incrível são os pedacinhos de felicidades que vamos colecionando ao longo do caminho, verdade. Grande abraço para você, viu, Nini? Você e toda a família. A Sheina Alves, curtindo a gente em Camaragibe. Oi, Sheina. A Vilma, Alex, pura verdade, beijos para tu, beijos, lindona. Forte abraço, uma excelente noite. Maria Antonieta, meu anjo, na escuta aqui na casa da minha irmã Mônica, em Vertentes, com as minhas sobrinhas Alice e Mariana. Manda aí, meu bebê, que Deus te cubra de bênçãos, hoje sempre bom trabalho para você. Valeu, grande abraço. Gente, durante o programa, a qualquer momento, pode sair prêmios para você, tá certo? E a gente vai divulgando à medida que o programa vai acontecendo. Quem tá levando aí 3 pares de ingressos para curtir aí o Circo Celência é a Cíntia Carla Barbosa de Albuquerque. Aê, Cíntia! Grande abraço para você. Ela mora no Cordeiro, tem o final do telefone 048, se deu muito bem. E tem 2 dias úteis para passar aqui, viu, Cíntia? No caso, amanhã e sexta. Quinta-feira não rola, não, tá bom? Vem buscar os teus 6 ingressos para o Circo Celeste. Daqui a pouquinho tem mais ouvinte e também tem par de ingressos para o Samba Recife. Fechou? Massa. Bruno Marrone com Agarrado em Mim. Boa noite.

0: Bruno Marrone com Agarrado em Mim aqui só no Momentos de Amor. Gente, hoje eu vou pegar todo mundo de surpresa. Tem gente que diz, ah, a lei só vai divulgar o resultado lá para 10h30, 11 horas. Não, tá saindo agora. Quem está levando aí mais 3 ingressos para curtir aí o Circo Celestia, não é? É a Kirlen Maria Belarmino da Silva, isso? Fernandes dos Torrões aí, Kirlen. Kirlen ganhou. Kirlen Maria ganhou os 3 ingressos, 3 pares, melhor falando, para curtir o Circo Celeste, e pode passar aqui, tá? Nesse seu caso, você pode passar aqui nos 2 dias úteis, no caso amanhã e sexta, para apanhar os seus ingressos. E quem tá levando o par de ingressos para o Samba Recife é a Natália Vitória Gonçalves Lobo Freire. Aê, Natália! Natália Vitória Gonçalves Lobo Freire. Que nomezinho pequenininho, hein? Ela mora no bairro do Passarinho, final do telefone 048. Natália, aquela história, 2 dias úteis também para passar aqui nos estúdios da Recife e apanhar aí o teu par de ingressos para o Samba Recife, tá bom? Gente, hoje peguei todo mundo de surpresa, a gente vai para exibição da Voz do Brasil e às 10 a gente volta com a segunda parte do Momento de Amor. Então, até lá.
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0: ar a voz do Brasil. As notícias do governo federal que movimentaram o país no dia de hoje.
1: Olá, boa noite.
0: Boa noite para você que nos acompanha em todo o país.
1: Terça-feira, 14 de julho de 2026.
0: E vamos aos destaques da Voz do Brasil.
1: Meio ambiente e clima. Painel eletrônico monitora efeitos do El Niño no país.
0: Plataforma informa onde haverá excesso de chuvas, estiagem ou ondas de calor.
1: Hoje vamos falar sobre o fenômeno e como poderá afetar o Brasil. Luana Karen.
2: Entre as principais consequências esperadas para o Brasil estão excesso de chuvas na região sul e a estiagem nas regiões norte e nordeste.
0: Energia e combustíveis.
1: Conselho Nacional de Política Energética aprova aumento no percentual de etanol anidro na gasolina para 32%.
0: E aplicativo oferece ao consumidor informações sobre postos de combustíveis e canal para denúncias. Gabriela Noronha.
3: O aplicativo é gratuito e funciona como um mapa interativo no celular, ajudando o consumidor a descobrir quais postos são de confiança e quais devem ser evitados.
1: Proteção das crianças e adolescentes no ambiente digital.
0: Como o ECA Digital avança no combate à violação de direitos é o tema de entrevista com Fábio Meirelles, do Ministério dos Direitos Humanos e Cidadania.
4: Então, o ECA Digital é um grande avanço, traz esse princípio do ECA, né, da proteção integral, da prioridade absoluta para o ambiente digital, e ele hoje já é uma referência no Brasil. No mundo.
1: Hoje, na apresentação da Voz do Brasil, Luciana Vasconcelos e Luciano Seixas.
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1: O percentual de etanol na gasolina será elevado de 30 para 32%.
0: A medida aprovada hoje pelo Conselho Nacional de Política Energética tem previsão para valer a partir de 1º de agosto.
1: E terá vigência de 180 dias, com possibilidade de prorrogação por igual período.
0: O ministro de Minas e Energia, Alexandre Silveira, afirmou que a mudança é segura e que tem respaldo técnico.
5: Nós estamos completamente seguros de avançar até o E32, Instituto Mauá nos deu o laudo de que nós estamos habilitados a fazer o aumento. E a transitoriedade é apenas uma maneira de nos precavermos a poder, dentro de 180 dias, nós vermos o que está acontecendo. A cada oscilação, nós sentamos e protegemos o consumidor e protegemos a economia nacional.
1: Ainda de acordo com o ministro Alexandre Silveira, a medida vai contribuir para a autossuficiência do país em meio ao contexto da guerra no Oriente Médio.
0: Na hora de abastecer o carro, quanto mais informações o consumidor tiver, melhor.
1: Por meio de um aplicativo, o motorista confere se o posto onde ele vai é um estabelecimento confiável.
0: E caso perceba alguma irregularidade, também é possível fazer uma denúncia diretamente à Agência Nacional do Petróleo, Gás Natural e Biocombustíveis.
3: O aplicativo ANP com você postos é gratuito e funciona como um mapa interativo no celular, ajudando o consumidor a descobrir quais postos são de confiança e quais devem ser evitados. O funcionamento é bem prático. Ao abrir o aplicativo, o usuário vê os estabelecimentos da região sinalizados por cores, como em um semáforo. Os postos recebem notas de 0 a 5 com base nas fiscalizações que a Agência Nacional do Petróleo, Gás Natural e Biocombustíveis fez nos últimos 5 anos, sendo que a cor verde sinaliza os mais seguros e quem tem nota máxima. Já os marcados em vermelho acendem o sinal de alerta. Receberam nota zero por causa de irregularidades recentes. Outras informações dos estabelecimentos, como endereço, CNPJ, quantas fiscalizações já receberam, resultado das vistorias e qualidade das amostras analisadas, também podem ser consultadas na ferramenta. É possível ainda fazer denúncias pelo aplicativo, como explica o superintendente de fiscalização do abastecimento da ANP, Júlio Nishida.
6: Cria um importante canal de denúncias do consumidor com a ANP, inclusive aquelas relacionadas a práticas de preços abusivos. De forma bem simples, fácil e intuitiva, o consumidor consegue fazer a sua denúncia no simples clicar de botões.
3: A plataforma pode ser acessada no endereço anpcomvocepostos.anp.gov.br e depois baixada no aparelho de telefone celular.